0: SPC machuca demais. Pra finalizar, Nostalgia 90. Amanhã tem mais.
1: É isso aí, Kleber. Finalizando o Nostalgia 90. Amanhã tem muito mais, com certeza, aqui pra você ouvir e recordar. Amanhã a gente volta. Tchau, tchau.
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0: 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A Rádio Cidade informa a hora certa.
1: 9:06.
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1: E aí, tudo bem? 14 de maio, quinta-feira, eu sou Priscila Pera e o Ritmo Perfeito vai começar. Pra gente curtir juntinhos aqui as melhores músicas e as melhores dicas. Abrindo hoje com Hugo Guilherme, Vazou na Braquiara.
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0: vida.
1: Marília Mendonça, segundo o amor da sua vida. E agora dicas do Bora Emagrecer.
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1: Quer aproveitar o tempo em que está assistindo a sua série favorita para cuidar do corpo? Deitada no sofá, você pode realizar o abdominal de forma estratégica. Faça um movimento bem lento, concentrando toda a força na musculatura da barriga e nunca puxando o pescoço. Emende com a elevação pélvica, subindo o quadril e contraindo o bumbum com força máxima no topo. Repita esses movimentos até sentir aquela queimação característica, sinal de que o músculo está sendo desafiado. É a maneira perfeita de tonificar o abdômen e os glúteos, sem precisar de peso extra. Que dica boa, né?
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1: Continua aqui o nosso ritmo perfeito, tem Dilcinho, Tortura!

0: Vagas com Kleber e Cauã. Desocupa. Daqui a pouquinho tem mais pra você. Mais ritmo perfeito, mais dicas, mais músicas. Então fique ligado.
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1: 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A Rádio Cidade informa a hora certa.
2: 9:20.
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3: Chegamos no seu rádio na sua quinta-feira com Fique Sabendo. Aumente o volume, hein? Sabe aquela sensação de que o seu cérebro travou após uma noite em claro e você precisa urgente de um café? A ciência acaba de descobrir que a cafeína faz muito mais do que apenas te manter acordado. Um estudo da Universidade de Singapura provou que a substância restaura seletivamente as conexões neurais da memória social, que são destruídas pela falta de sono. Quando você dorme pouco, seu cérebro perde a capacidade de fortalecer as conexões entre os neurônios, o que causa aquele apagão na hora de aprender ou interagir com as pessoas. A grande novidade é que a cafeína não causa apenas uma agitação geral. Ela religa os circuitos da memória e devolve a plasticidade ao cérebro, consertando o estrago causado pelo cansaço sem sobrecarregar outras áreas. Basicamente, o café não está apenas te dando energia, ele está restaurando sua capacidade de ser sociável e processar informações. Curioso, né? Aqui você fica sabendo. A gente volta daqui.

0: Você ouviu Guilherme Santiago com Zezé de Camargo e Luciano, Pra Não Lembrar de Mim, aqui na programação do Ritmo Perfeito. Eu volto daqui a pouco, hein? Me espera.
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3: A Rádio Cidade informa a hora certa.
4: 9:34.
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1: Já estamos de volta e estamos no ritmo. Maiara e Maraíza, quem sente saudade sou eu.
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0: Fabuloso! E agora dicas de belos hábitos.
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0: Gente, não adianta alongar apenas quando a dor está insuportável. O segredo está no ritual diário de apenas 3 minutinhos. O que são 3 minutinhos? Transformar esses alongamentos em um hábito matinal é o melhor investimento que você pode fazer pela sua saúde física ao longo prazo. Além de aliviar a dor, você melhora sua postura e aumenta a circulação sanguínea logo na primeira hora do dia. Menos dor significa mais produtividade, menos estresse e um sorriso muito mais fácil no rosto, não é? Que tal começar amanhã mesmo a sentir a diferença na sua coluna? Depois você me fala.
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0: Continua aqui o ritmo, Felipe Araújo com Gustavo Lima, amando o individual.

0: Fred e Fabrício. Te amar é meu talento. Aqui no Ritmo Perfeito, que volta já já com a última sequência de hoje. Uma ótima quinta pra você.
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2: A Rádio Cidade informa a hora certa.
3: 9h46.
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0: Tem mais ritmo, tem mais música, tem mais sucesso. Jorge Mateus e Lauana Prado. Haverá sinais.
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1: Fernando e Sorocaba com Murilo Rufi. Já vai sabendo. Final de mais uma edição aqui do Ritmo Perfeito. O melhor ritmo com certeza está aqui. O Ritmo volta amanhã. Beijos no coração. Valeu pela companhia.
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2: Quer aproveitar o tempo em que está assistindo a sua série favorita para cuidar do corpo? Deitada no sofá, você pode realizar o abdominal de forma estratégica. Faça um movimento bem lento, concentrando toda a força na musculatura da barriga e nunca puxando o pescoço. Emende com a elevação pélvica, subindo o quadril e contraindo o bumbum com força máxima no topo. Repita esses movimentos até sentir aquela queimação característica, sinal de que o músculo está sendo desafiado. É a maneira perfeita de tonificar o abdômen e os glúteos, sem precisar de peso extra. Que dica boa, né?
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3: A Rádio Cidade informa a hora certa.
4: 10:01.
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1: A Rádio Cidade informa a hora certa.
2: 10:15.
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5: Oi, oi, gente. Quinta-feira, TBT. E você ligadinho com a gente aqui no Fique Sabendo. Aumente o volume, ó. Atenção. Aquela porção extra de aveia ou salada que você consome para salvar o intestino pode, na verdade, ser a vilã das suas dores abdominais. Embora as fibras sejam vistas como uma solução mágica para a saúde e o emagrecimento, o gastroenterologista Caio Magrini alerta que o consumo indiscriminado pode atuar como um gatilho para gases, distensão e diarreia. Para pacientes com síndrome do intestino irritável ou doenças inflamatórias, o excesso de fibras pode agravar o desconforto em vez de aliviá-lo. O alerta reforça que a saúde intestinal não segue uma receita única, sem o devido acompanhamento clínico e o equilíbrio com a hidratação, o que deveria limpar o organismo pode acabar travando o processo digestivo. Daqui a pouco tem mais. Fique sabendo aqui no seu rádio.
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1: A Rádio Cidade informa a hora certa.
2: 10h47.
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2: Gente, não adianta alongar apenas quando a dor está insuportável. O segredo está no ritual diário de apenas 3 minutinhos. O que são 3 minutinhos? Transformar esses alongamentos em um hábito matinal é o melhor investimento que você pode fazer pela sua saúde física ao longo prazo. Além de aliviar a dor, você melhora a sua postura e aumenta a circulação sanguínea logo na primeira hora do dia. Menos dor significa mais produtividade, menos estresse e um sorriso muito mais fácil no rosto, não é? Que tal começar amanhã mesmo a sentir a diferença na sua coluna? Depois você me fala.
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3: A Rádio Cidade informa a hora certa.
4: 11:04.
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0: E aí, tudo certo? Chegou a hora de conferir três flashbacks na sequência. As tchutchuquinhas da nossa programação chegam por aqui.
1: Number 3.
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0: Posição de número 3, Delta Funk Homo Sapien, Mr. Davolina.

0: Beatles, Don't Let Me Down. Música gravada no teto da gravadora em 1970, onde trouxe esse sucesso que vamos rolar por aqui. Number one. Pra fechar, 1987, Glenn Medeiros, Nothing's Gonna Change My Love For You. Começou.
1: 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Flashback Express. 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

0: uma regravação do sucesso da voz do cantor George Benson, de 1985. Dois anos depois, ele chegou à 10ª posição na parada da Billboard com esse som, Glenn Medeiros. Curtiu? Então é só ficar ligado que a qualquer momento as velhinhas invadem o seu rádio de novo.
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1: A Rádio Cidade informa a hora certa.
2: 11:21.
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7: Oi gente, que bom ter você aqui no Fique Sabendo. Atenção, pesquisadores da PUC-Rio criaram uma inteligência artificial para ser o anjo da guarda das profundezas do mar brasileiro. O foco são as algas calcárias, que funcionam como um esqueleto dos recifes e ajudam a limpar o ar guardando carbono, mas que correm o risco de serem esmagadas pelas máquinas de extração de petróleo e gás. O grande problema era que lá no fundo a escuridão é total e os cientistas não conseguiam enxergar onde esses ecossistemas estavam para protegê-los. Agora essa 9A consegue enxergar no escuro e mapear essas áreas com precisão, garantindo que as empresas saibam exatamente onde não podem tocar para evitar um desastre ambiental invisível. Aqui você fica sabendo.
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1: A Rádio Cidade informa a hora certa.
2: 11:44.
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Pai nosso que estais no céu, santificado seja o vosso nome. Venha a nós o vosso reino. Seja feita a vossa vontade, assim na terra como no céu. O pão nosso de cada dia nos dai hoje. Perdoai-nos as nossas ofensas, assim como nós perdoamos a quem nos tem ofendido. E não nos deixeis cair em tentação, mas livrai-nos do mal. Ave Maria, cheia de graça, o Senhor é convosco. Bendita sois vós entre as mulheres, e bendito é o fruto do vosso ventre, Jesus. Santa Maria, Mãe de Deus, rogai por nós, pecadores, agora e na hora de nossa morte. Amém.

ó Mestre, fazei-me um instrumento de vossa paz. Onde houver ódio, que eu leve o amor. Onde houver ofensa,

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2: Sextou com coragem. Lembre-se que os primeiros passos de qualquer projeto são como os de uma criança, cambaleantes, mas cheios de potencial. Ninguém impede um bebê de tentar andar só porque ele pode cair. A gente celebra o esforço e a evolução. Se você está começando algo novo e se sente frágil, não pare. Celebre sua ousadia de sair do lugar e siga em frente.
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3: A Rádio Cidade informa a hora certa.
4: 12:30.
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2: A dica de hoje é o filme O Soldado Que Não Existiu, na Netflix. Dois agentes britânicos criam uma estratégia bizarra para enganar os nazistas e alterar o curso da Segunda Guerra Mundial. Na esperança de salvar dezenas de milhares de vidas, eles utilizaram um cadáver e documentos falsos para enganar as tropas alemãs. O filme é baseado em fatos reais. O Soldado Que Não Existiu, na Netflix.
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6: A Rádio Cidade informa a hora certa.
7: 1:02.
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2: Oi, chegando com bizarrices. Viajar de avião em 2026 continua sendo uma aventura. Mas para esses passageiros de Tel Aviv, o destino foi um erro de cálculo caro. Por falha logística, o voo para Londres pousou a 320 quilômetros de distância no meio da madrugada. E a companhia mandou todo mundo se virar. Resultado? Uma conta salgada de táxi e muita reclamação nas redes sociais. Na próxima vez que reclamar do seu atraso, lembre-se, pelo menos você não foi deixado em outra cidade. Beijo pra você, tchau.
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0: A Rádio Cidade informa a hora certa.
3: 2:02.
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0: 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A Rádio Cidade informa a hora certa.
1: 3 horas. 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
2: Olá, ótimo dia para você. Na região sudeste, o dia hoje se comporta com predominância de céu claro e sol brilhante em praticamente todas as áreas. Em São Paulo, a capital registra mínima de 20 graus e máxima de 30 graus, com vento fraco a moderado do quadrante norte. Rio de Janeiro apresenta mínima de 22 graus e máxima de 32 graus, com céu aberto e excelentes condições para atividades ao ar livre. Minas Gerais, especialmente Belo Horizonte, amanhece com 16 graus e aquece até 28 graus ao longo do dia. A umidade relativa do ar fica em torno de 50% à tarde, mantendo-se em níveis aceitáveis. Não há previsão de precipitação em nenhum dos estados da região. A pressão atmosférica continua em elevação, consolidando o padrão de tempo estável sobre o sudeste.
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0: A Rádio Cidade informa a hora certa.
3: 5 e 1.
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5: Alô, amigos de todo o Brasil. Estamos por aqui com o Sertanejo Classe A. A partir de agora, juntinho de você com essa companhia do melhor do modão sertanejo. Já sabe, né? Que o modão é selecionado. Vamos chegando. Tá começando o programa desta sexta-feira, fechando mais uma semana. Vamos de música. Quem canta de primeira? Thales e Thiago cantam igualzinho Milionários é Rico. E essa aqui eles cantam com o Guilherme, De Longe Também Se Ama. Chico Rei Paraná, com Marciano As Paredes Azuis. Começa agora? Começa agora, Sertanejo Classe A.
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0: Chico Amado e o Xodó tocando no Sertanejo Classe A. Fechou a primeira sequência, tem aquele intervalo rapidão, chega por aqui. Mas a gente vai e volta já com muito mais Sertanejo Classe A.
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2: Oi, chegando com bizarrices. Viajar de avião em 2026 continua sendo uma aventura. Mas para esses passageiros de Tel Aviv, o destino foi um erro de cálculo caro. Por falha logística, o voo para Londres pousou a 320 quilômetros de distância no meio da madrugada. E a companhia mandou todo mundo se virar. Resultado? Uma conta salgada de táxi e muita reclamação nas redes sociais. Na próxima vez que reclamar do seu atraso, lembre-se, pelo menos você não foi deixado em outra cidade. Beijo pra você, tchau.
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3: A Rádio Cidade informa a hora certa.
4: 5:21.
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1: Vai que vai, Sertanejo Classe A, seguindo. Irmãs Barbosa por aqui com Emílio Eduardo, Primavera. Vida Mansa, João Mulato e Douradinho. Tem ainda Soberano e Silvanei, Fugindo do Asilo. Seguimos, seguimos. Sertanejo Classe A.
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0: Tô com saudade de mim, é o som de André e Andrade tocando aqui no sertanejo. Fecha mais uma. Tem intervalo, tem sim. Voltamos já com o Milionários é Rico depois do intervalo.
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1: A dica de hoje é o filme O Soldado Que Não Existiu, na Netflix. Dois agentes britânicos criam uma estratégia bizarra para enganar os nazistas e alterar o curso da Segunda Guerra Mundial. Na esperança de salvar dezenas de milhares de vidas, eles utilizaram um cadáver e documentos falsos para enganar as tropas alemãs. O filme é baseado em fatos reais. O Soldado Que Não Existiu, na Netflix.
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5: A Rádio Cidade informa a hora certa.
6: 5h44.
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1: Sertanejo Classe A trazendo Milionários é Rico, Decida. Essa aqui é pra ouvir com volume máximo, hein? Henrique Renner, Casa de Caboclo e ainda é Christine Ralph, O Que Tiver Que Ver Virar. Vamos seguindo, Sertanejo Classe A pra você.
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0: César e Paulinho, menos 6 graus, tocando aqui no sertanejo. Vamos chamando mais, intervalo chegando. Marcos Paulo e Marcelo já tá por ali com o Gilberto Gilmar depois do intervalo.
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Pai nosso que estais no céu, santificado seja o vosso nome. Venha a nós o vosso reino. Seja feita a vossa vontade, assim na terra como no céu. O pão nosso de cada dia nos dai hoje. Perdoai-nos as nossas ofensas, assim como nós perdoamos a quem nos tem ofendido. E não nos deixeis cair em tentação, mas livrai-nos do mal. Ave Maria, cheia de graça, o Senhor é convosco. Bendita sois vós entre as mulheres, e bendito é o fruto do vosso ventre, Jesus. Santa Maria, Mãe de Deus, rogai por nós, pecadores, agora e na hora de nossa morte. Amém.

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1: A Rádio Cidade informa a hora certa.
2: 6:11.
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1: Sertanejo Classe A, trazendo sequência. Tem couro de boi chegando por aqui. Isso mesmo, na voz de Marcos Paulo e Marcelo, com Gilberto e Gilmar. Jean Giovanni, nem dormindo consigo te esquecer. Tem Edson Hudson Azul. É o Sertanejo Classe A.
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1: É o melhor do sertanejo, trio Parada Dura com Barreirito Júnior, bobeou, a gente pimba. Fechou mais uma? Tem mais intervalo chegando, Leandro Leonardo já tá por ali. Tem Chitão e Chororó e Zezé e Luciano também depois do intervalo.
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7: Olá, tudo bem? Eu sou Alexandre Ricarte. Está começando a partir de agora mais uma edição do Alô Rural. Vamos às informações.
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7: O Brasil vendeu muito café em abril, mas o produtor acabou ganhando menos dinheiro. Apesar de mandar 3 milhões de sacas para fora, o lucro caiu quase 18%, porque o preço internacional despencou. O setor segue em alerta, já que o mercado lá fora continua pagando pouco pelo nosso grão. É aquele caso, a produção está forte, mas o preço baixo acaba atrapalhando o bolso de quem planta.
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7: O milho está ganhando força e logo deve passar a soja como o grão mais produzido no Brasil. O grande motor dessa mudança são as usinas de etanol e a fome da China, que também está de olho no nosso sorgo. Em estados como Mato Grosso, o milho já é o campeão e a tendência é que isso se espalhe por todo o país. É mais uma chance de o produtor brasileiro aumentar a renda com o combustível que vem da terra.
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7: O Brasil caminha para bater um recorde histórico na produção de etanol entre este ano e o próximo. A procura mundial por energia limpa está bombando e a nossa cana-de-açúcar é a grande estrela dessa transformação. Isso significa mais exportações, novos empregos nas usinas e a economia do agro girando com força total. Nosso país mostra que é o dono da bola quando o assunto é combustível que não polui o planeta. E é isso, chegamos ao final de mais uma edição do Alô Rural, sempre te atualizando de tudo o que está acontecendo no mundo do agro. Muito obrigado e até a próxima. Tchau.
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0: A Rádio Cidade informa a hora certa.
8: 6:30.
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1: Vem que vem, Sertanejo Classe A. Sexta-feira. Vamos aqui, ó. Leandro Leonardo, deixaria tudo, tem Chitão e Chororó. Vá pro inferno com seu amor e ainda preciso ser amado, Zezé e Luciano. Quer mais? Manda tua pedida aí. Vem comigo, Sertanejo que segue.
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1: Zezé e Luciano, Preciso Ser Amado, tocando por aqui no Sertanejo Classe A, modão bom de ouvir. Tem intervalo chegando, depois do intervalo já tá por ali o Tunique Tinoco. Daniel cantando com a Maiara e Maraíza, tem Emília Eduardo e muito mais depois do intervalo.
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1: Oi, oi, oi, meus amigos, tudo bem? Uma excelente sexta-feira, final de semana tá chegando e hoje é o Dia Internacional da Família. E falando em família, para deixar aí a sua casa, o seu jardim mais bonito, nós temos uma dica para você aqui do Mundo Verde. Quer um jardim cheio de vida e cantos de pássaros? A dica é apostar nas plantas nativas da nossa região. Elas atraem até 8 vezes mais aves do que gramados comuns ou plantas importadas, criando uma verdadeira despensa natural de sementes e néctar. Na hora de comprar suas mudas, escolha o que é nosso! Além de mais resistentes, as plantas nativas trazem o equilíbrio da natureza direto para sua janela. Bom final de semana!
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2: A Rádio Cidade informa a hora certa.
3: 6:46.
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10: Alô, Sertanejo Classe A. Falei que tinha Tonico Tinoco, tá chegando aqui, ó, Moreninha, Moreninha linda, essa é demais. Tem Daniel com a Maiara e Maraíza, Te Cuida Coração, Um Sonho de Tião Carreiro, Emílio e Eduardo. Segue seguindo, Sertanejo Classe A, só o melhor do modão.
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0: Paulo e Paulino tocando por aqui na nossa sequência super.
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0: Tem mais intervalo por aqui? Sim, voltamos já com Fátima Leão, Guilherme Santiago, Eduardo Costa, Gilberto e Gilmar também. Depois do intervalo.
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2: Olá, chegando com History Day, no dia 15 de maio de 1965, nasceu em Ribeirão Preto, estado de São Paulo, Raí Souza Vieira de Oliveira, mais conhecido como Raí. Ele é ex-jogador de futebol que atuava no meio-campo, além de ser irmão do também jogador Sócrates. E o cantor Calbi Peixoto morreu em 15 de maio de 2016, aos 85 anos em São Paulo. Dono de uma das mais belas vozes da música brasileira, ele também chamava atenção pelo estilo extravagante das suas roupas e cabelo. E a atriz Eva Vilma morreu em 15 de maio de 2021, aos 87 anos em São Paulo. Durante sua longa carreira, a artista escreveu definitivamente seu nome na história da dramaturgia brasileira, marcando presença no teatro, cinema e televisão. Beijo, tchau!
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3: A Rádio Cidade informa a hora certa.
4: 7:05.
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1: Vai que vai, Sertanejo Classe A, o que vem chegando, Fátima Leão com Guilherme Santiago, pra disputar a saudade. Eduardo Costa, Nosso Amor é Ouro, tem Gilberto e Gilmar, Me Faz um Carinho. Sertanejo Classe A.
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1: Divino Donizete, o mineiro italiano, que modão, hein? Depois do intervalo já tem saideiras por aqui, fechando a nossa sequência desta sexta-feira, depois do intervalo.
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3: A Rádio Cidade informa a hora certa.
2: 7:22.
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1: A Rádio Cidade informa a hora certa.
2: 7:51.
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o grande homem. Mantém seu modo de pensar independentemente da opinião pública. É tranquilo, calmo, paciente, não grita nem se desespera. Pensa com clareza, fala com inteligência, vive com simplicidade. É do futuro e não do passado. Sempre tem tempo. Não despreza nenhum ser humano. Causa a impressão dos vastos silêncios da natureza. O céu, o oceano, o deserto. Não é vaidoso. Como não anda à cata de aplausos, jamais se ofende. Possui sempre mais do que julga merecer. Está sempre disposto a aprender, mesmo com as crianças. Trabalha pelo prazer do trabalho em si, não pela recompensa material. Vive dentro do seu próprio isolamento espiritual, onde não chegam nem o louvor, nem a censura. Não obstante, seu isolamento não é frio. Ama, sofre, pensa, compreende. O que você possui, dinheiro ou posição social, nada significa para ele. Só lhe importa o que você é. Despreza a opinião própria, tão depressa verifica o seu erro. Não respeita usos estabelecidos e venerados por espíritos tacanhos. Respeita somente a verdade. Tem mente de homem e coração de menino. Conhece a si mesmo, tal qual é. E conhece a Deus.

0: Rádio Cidade informa a hora certa.
1: 7:55.
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0: meus queridos! E aí, tá tudo bem? Sextou! Hoje é um dia especial, Dia Internacional da Família. E pra essa sexta-feira, agradeça, pois Deus sabe o que faz. Vem aí o Pílulas de Felicidade. A vida traz quem você precisa conhecer, não apenas quem você quer, para despertar sua verdadeira essência. Cada encontro é uma lição. Aceite o aprendizado e descubra quem você nasceu para ser.
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3: A ciência testou e comprovou. Tanto em humanos quanto em animais, a proteção contra infecções é significativamente maior quando o organismo está nutrido. Nos experimentos, as células de defesa de quem se alimentou proliferaram com muito mais facilidade do que em quem estava em jejum prolongado. Isso mostra que a comida de verdade é o suporte fundamental para a nossa biologia. Se o clima mudou ou se você sente que a imunidade baixou, foque em uma boa refeição. Nutrir o corpo é dar ao seu sistema imune o superpoder de que ele precisa.
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0: A Rádio Cidade informa a hora certa.
2: 7h58.
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Sem um cartão, e por sinal foi a minha homilia, minha mente travou quando eu li essa frase. Dúvida destrói fé. Medo bloqueia coragem. Raiva elimina paz. Orgulho impede amor. Inveja apaga gratidão. Preguiça matam sonhos. Em 1991, isso mesmo, eu estava fazendo teologia, eu tive que aprender a ler em grego, koinoa, koiné, e também tive que aprender hebraico. Gente, eu não lembro mais nada, só as vogais ainda do hebraico. O grego até algumas coisinhas eu lembro. Você não utiliza, então você tem que estar... Bom, voltando. Mas no hebraico há uma coisa de interessante. Você lê, nós lemos da esquerda para a direita. A maioria das línguas, se não me falha a memória, somente os árabes, eles leem também da direita para a esquerda. Portanto, Israel, então, em hebraico, aramaico também, é da direita para a esquerda. Então eu convido você a ler agora comigo, da direita para a esquerda. A palavra de Deus, quando você a lê, no original, no hebraico, ela lê da direita para a esquerda. E aí como fica? No mundo de hoje, eu acabei de ler para vocês essas frases. Agora lendo da direita para a esquerda. Fé destrói dúvida. Coragem bloqueia medo. Paz elimina raiva. Amor impede orgulho. E gratidão apaga inveja. E sonhos

sinal, eu postei mais um cartão hoje. Filho, Deus está te protegendo das batalhas que ninguém vê. Nossa Senhora Desatadora dos Nós está cuidando de você.

0: batalhas que ninguém vê. Nossa Senhora das Atadores, nós está cuidando de você. A imagem é belíssima.
1: Por favor.
0: E agora, Pandinha e Mário, mais Pandinha. Derrama,
2: senhor. Derrama.
0: Estamos ao vivo, hein? Derrama.
2: Derrama, senhor.
0: Já, meu Deus, 15 de maio.

0: nosso Senhor. Nesta semana tão especial, contra a dúvida, a alegria do Senhor é a nossa força. Vamos inverter hoje. Opa, Mário, você, pílula azul, Bondinha, pílula azul. Ontem nós temos como?
1: Ontem Mário, pílulas 2 e eu pílulas 1.
0: Isso aí. Então Mário, pílulas 1 e Bandinha, pílulas 2. Começando então com o Mário. Senhor, fala conosco. Bem, Espírito Santo, essa sexta-feira. Quantas pessoas não estão bem? Nossa mostra muito forte. E você que não anda bem. Você que anda carregando fardos que não são seus. Nossa, fardos que não são seus. Cresce tão forte isso. Pode abrir, Mário.
2: Vamos lá, padre. Eu vou abrir aqui. Pílula 27. Tem momentos que parece que estou num deserto. Por que será? Então me lembro de Oséias, capítulo 2, versículo 16. Por isso a atrairei e conduzirei ao deserto e lhe falarei ao coração. Quando estamos no deserto, é tempo de escutar a voz de Deus, que quer falar conosco para nos guiar e nos restaurar. Abra mais a sua Bíblia e deixe Deus falar com você.
0: Mário, nossa, cresce forte. Bandinha, eu cheguei agora, fui dormir uma e meia da manhã e acordei, vim para cá, na capela. Senhor, e o Senhor fala, é carregando fardos que não são seus. Ei, você anda carregando fardos que não são seus. E o Senhor quer, vinde a mim, vós estás cansados. Mateus 11, 28, pelo peso do vosso fardo, o fardo não é seu. Você que está carregando fardos que não são, pesos que não são seus. Por favor, telefone, operadora, mantenha essa trilha mesmo, operadora, prefixo
2: 11 9 89 68 0447.
0: Muitas vezes na rede social eu lanço, sou eu mesmo. Mário, uma coisa que eu falei ontem, e muitas pessoas têm pessoas que tomam conta da rede social.
2: Sim.
0: E até sei que tem pessoas que falam, pô, pá, tua rede social é muito simples, é assim que ela vai ser. Eu podia pôr uma equipe para me ajudar, tá? Mas eu quero na simplicidade. E também para que eu não seja usado. Entendeu? Eu quero usar a rede social. Então, não é profissional. Da unção. Então, obrigado, Jesus, te agradeço. Está na simplicidade, o Senhor vai agindo e nós vamos tocando os corações como o Senhor quer. Então, sou eu mesmo, por isso, no carinho. E muitas vezes eu lanço perguntas, eu gosto de lançar perguntas. E algumas reflexões sérias, por sinal, até ontem, eu coloquei, não sei se estão com aí aberto, mas ontem eu deixei um cartão forte também. Estou até abrindo aqui. Mário, eu tenho uma escada, tá?
2: Sim.
0: Já usei esse cartão de um modo diferente, mas não com duas mulheres. Você tem condições de ler?
2: Vamos lá. Às vezes, as pessoas aparentam querer te ajudar. Oferecem palavras bonitas, conselhos e até gestos que parecem sinceros. No entanto... Opa, peraí que saiu aqui. Aqui, ó. No entanto, nem sempre há um verdadeiro desejo de servir ou de ver o seu bem-estar.
0: Agora vem o mais importante. Leia a legenda.
2: Vamos lá.
0: Por favor, leia a legenda.
2: Existe uma paz falsa e ela é uma das maiores armas do inimigo. Você acha que está tudo sob controle enquanto se afasta de Deus.
0: Você justifica escolhas que estão endurecendo seu coração. Mário?
2: Peraí, pastor. Você não tem aqui, você, aqui, vamos lá. Você ignora pequenos alertas até não ouvir mais nada.
0: Continua. Você chama de paz o que na verdade é acomodação espiritual. Então eu lanço a pergunta, você está carregando fardos dos outros? Porque você vai estar na falsa paz. Então, está aqui a pergunta lançada. Inteligência emocional, e aí nós vamos para o intervalo. Senhor, eu te entrego. Fala conosco, Senhor. Agora, pílula se fez, sabedoria 2. E em cima do cartão, que não ia falar do cartão, viu? Tu viu o cartão, Pandinha?
1: Pílula 34, padre.
0: Nossa, parabéns, Jean, pra gente tá aprendendo. Isso aí. Então, você respira, você respirando e... Senhor, fala, fala.
1: Meu filho, minha filha, vemos um exemplo da vida de Jesus que ele, aqui nesta terra, sempre disse que veio cumprir a vontade do Pai. Leia São João 4,34. Disse-lhe Jesus: meu alimento é fazer a vontade daquele que me enviou a cumprir a sua obra. Em São Mateus 26,39b: meu Pai, se é possível, afasta de mim este cálice. Todavia, não se faça o que eu quero, mas sim o que tu queres. Ele, sendo Deus, assumiu a nossa natureza humana e tinha o poder de escolha, mas foi obediente a Deus e preferiu fazer o que Deus queria com ele, mesmo quando sabia que iria sofrer. Nós, muitas vezes, somos infelizes e batemos a cabeça porque queremos fazer a nossa vontade. Queremos os nossos sonhos, em vez de nos rendermos ao querer de Deus. Que possamos aprender como o mestre dos mestres, Jesus, a viver uma vida na vontade de Deus. E que aprendamos a sua vontade lendo as escrituras.
3: A esperança parece se esconder.
0: E a verdadeira paz. E não essa falsa.
3: Mesmo em silêncio eu posso ouvir.
0: Nós a teremos. Mas para isso nós temos que aprender o quê?
3: Não para de orar.
0: Bendito momento de fé.
1: Que nos mantém em pé.
0: Lembrando amanhã. Padre, vai ter o momento de fé da Rede Vida, é lógico, ao vivo. Padre Anse Guerra, é ser demais. Santa Missa da Globo já tem horário, tá? 10, 5h50, tá bom?

0: você agora. Vou ler de novo. Filho, olha que imagem linda. Mário, assim que muitas vezes eu me sinto na hora que, que a Nossa Senhora intercedendo por mim.
1: Amém, padre.
0: Não sei se tá olhando o cartão?
1: Sim, sim, coisa linda.
0: É lindo, é lindo. Eu acho. É um modo. E muitas vezes eu faço assim com as pessoas. É, como eu sou alto, né? Então
1: verdade,
0: eu consigo,
1: padre,
0: fazer muitas vezes com a pessoa quando eu tô na dedicatória. Filho, Deus está te protegendo nas batalhas que ninguém vê. Nossa Senhora, até rimou, tá? Filho, Deus está te protegendo, pode ser filha, Deus está te protegendo nas batalhas que ninguém vê. Nossa Senhora desatadora dos nós está cuidando de você.
2: Ô padre, padre, antes de ir pro intervalo, o senhor falando isso, o senhor postou no Instagram as imagens da missa ontem. Uma imagem que me tocou muito é uma moça, ela tá com o cabelo raspado e o senhor tá falando para ela, é só a foto, não tem como saber o que o senhor tá falando, mas é como se fosse esse cartão que o senhor falou agora. Eu não sei o que a pessoa...
0: Nós sabemos, eu não preciso falar nada, eu olhei nos olhos dela, tá? Eu já via com cabelo e vitoriosa. É isso,
2: é isso. É isso, tá? Glória a Deus.
0: Glória a Deus.

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3: Tá tentando pôr a pedra no chão, encerrar os ciclos e colocar a coroa de flores no meu filho, deixando que acabe em mim esse ciclo de feridas que às vezes passam, né, de geração para geração. E com isso não é fácil, mas eu tenho fé. Eu tô com Jesus. Jesus não me solta. E quando eu entrei na depressão, ele estendeu a sua mão e me levantou. E hoje caminha ao meu lado. Continuo o tratamento físico e o espiritual com o Senhor. Afinal, é um médico de almas. E eu só tenho a agradecer por Jesus não ter me abandonado, por eu ter voltado a acompanhar o programa diariamente agora com essa ferramenta do Spotify, que me permite escutar, que no, ao vivo eu não consigo por conta do trabalho. Então eu só tenho a agradecer e pedir para que o Senhor continue sendo essa formiguinha, evangelizando a todos nós, nos guiando nos ensinamentos de Deus e nos lembrando que Ele está conosco o tempo todo e que somos todos vitoriosos pelo sangue de Jesus. Amém.
4: Mário, e eu completo a ela hoje, como é gostoso, precisa estar bem atrasado, né, e brigando com o despertador, porque fica tom, meu despertador, vocês já escutaram, né, não é daqueles, é gostoso,
5: suave,
4: né?
5: Suave,
4: não é suave, eu faço, não, poder colocar aquelas alarmes que toca, que assusta qualquer um, né, eu prefiro acordar com, mas aí é mais difícil levantar, tá, então hoje, por incrível que pareça, eu que não estava querendo não, mas aí o Senhor fala, ó, coragem, não é tão gostoso escutá-lo. Coragem. Ah, Mário, ele não fala no meu ouvido, tá? Porque o Mário falou assim, parece que ele fica falando no meu ouvido. Não, é no meu coração.
6: Amém.
4: Coragem. Não. Aliás, coragem. Eu estou contigo. Não estou lendo nada, não. Mas já estou, desde o ano passado, como é gostoso escutá-lo. Coragem. Eu estou contigo. Não tenhas medo. Não te preocupes. Nada irá te atingir. Nada. Eu te protejo, te abençoo, te fortaleço sempre em tudo. E tinha alguém precisando escutar, inclusive ela também. O nome dela é?
6: Caroline Martins, Padre Caroline Martins.
4: Tá, Deus abençoe, Deus sabe, menos é mais. Vamos lá, continuando.
7: Padre, eu queria muito dar o meu testemunho. Primeiro dia que o padre falou que Jesus ia estar entrando dentro da sua casa. Padre, foi uma coisa tão real, padre, que eu estava parada de frente pro meu fogão. E o Senhor falou que era para chamar Jesus para entrar dentro da sua casa. E eu chamei, ele estava parado na porta, mas ele não entrou, padre. Aí daquilo veio a imagem, eu vi ele segurando na mão da minha filha, mas uma claridão, uma paz tão grande, padre, porque minha filha tinha ido fazer o exame de direção e ela tava com tanto medo, tava apavorada. Aí eu rezei por ela, falei, Jesus, se o Senhor não quer entrar na minha casa, fica aí com ela, protege ela, cuida dela. Mas eu vi aquela mão, padre, segurando na mão dela, mas era tanta luz, tanta paz. Aí, padre, acabou o programa, ela me ligou e eu falei pra ela, eu contei. Ela, mãe, era uma hora que eu tava fazendo o teste. Foi tão bom, mãe, eu senti tanta paz no meu coração. O rapaz que foi comigo foi tão bom. Padre, obrigada. Obrigada por nos levar ao colo de Jesus. Obrigada, padre. Eu tenho muito a te agradecer porque foi tudo tão real. Eu creio, Jesus está sempre comigo, com minha filha, com meu marido. Obrigada, padre, eu só tenho que te agradecer. Eu tenho tantos testemunhos desde 97, quando eu te conheci, padre. Muitos, muitos. Eu só tenho a maravilha a te dizer. Obrigada, padre. Obrigada por todas as manhãs nos transportar no colo de Jesus, que é muito bom. Transforma o nosso dia, a nossa vida. Obrigado, padre. Obrigado, Jesus. Obrigado, meu Nossa Senhora. Muito obrigada.
4: E bendito momento de fé
5: que nos mantém em pé.
4: E abençoado ano que estou passando. Repito, eu estou pegando o NACA. 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Isso é no sangue de Jesus. Por isso que, pode falar o nome dela?
2: Pode, Padre. Maria da Glória de Moraes Rasquinho Rodrigues é a pessoa que deu testemunho. E a filha dela, que sentiu a paz de Jesus enquanto a mãe via Jesus com ela, é a Heloísa, Padre.
4: Ó, eu ia para o intervalo, mas aí eu abri aqui, veio um do meu pé. Eu falei, deixa eu escutar esse do meu pé. Tá? Quando eu falo meu pé...
2: Nossa, Padre, arrepiou. Acabei de falar pro Pandinha. É Pandinha, coloca. É esse mesmo, Pandinha. É esse mesmo.
4: Nossa, veio o meu pé.
2: Nossa, assim, Padre.
4: Então, o vereador falou assim, ó, vamos lá, não sei. Você vê que, ó, nós estamos longe, Deus. Como é gostoso, né? Ele vai
2: costurando. Nossa, Padre, eu acabei de falar. Não falei, Pandinha?
8: Falou, falou.
2: Eu acabei. Pandinha, separa esse. Se ele chamar mais um, vamos colocar esse daqui, ó. E o Padre agora vem e fala o próprio testemunho. Incrível, incrível.
9: Padre Marcelo, meu nome é Adriana, falo aqui de Franca, São Paulo. Padre, eu fui no santuário, foi uma missa maravilhosa. Já tinha ido outras vezes, quando eu vou a São Paulo, sempre que eu posso, eu vou no santuário. E dessa vez foi uma missa assim, que falou tudo sobre mim. O senhor disse sobre as perdas, eu perdi um sobrinho faz 6 meses. A gente está sofrendo muito, meu irmão está sofrendo muito, minha cunhada, nós estamos sofrendo muito. E também falou de casamento, que até brincou com a aliança, né? Quem estava com a aliança, quem não estava com a aliança, quem estava presente, os maridos, quem não estava. Então foi só bênção sobre bênção, foi maravilhoso, viu, padre? Muito obrigado por tudo. Eu acompanho o senhor já faz mais de 20 anos, bem mais de 20 anos, e obrigado por tudo. E no ralé eu trabalho no setor dos idosos, até o senhor brincou, falou que eu trabalhava com a equipe de Matusalém, mas é uma benção. Aguardo o senhor aqui em Franca e muito obrigado por tudo. Continuo rezando pela minha família, pelo meu marido, pelos meus filhos e muito obrigado por tudo. Eu sou vitoriosa pelo sangue de Jesus.
4: E lembrando a todos, eu faço parte do grupo de Matusalém, o Mário e o Pandinha também, tá? E porque quem faz parte desse grupo vai muito mais além, ok?
2: Olha aí, padre, legal, boa.
4: Tá? Porque boa. Passou dos 36 anos, portanto, em torno dos 37, ontem eu cumprimentei um, aí ele dizia, padre, completei 37. Eu, opa, já tô no teu grupo, falei assim, meu amigo, nós vamos além do que a gente imagina, tá? Quem tá, faz parte do grupo do Matusalém, não tenha medo, não. Não tenha medo dos anos que passam, tá? Vi, porque isso aqui é uma passagem. Mas que vivamos a cada dia na graça. E vocês não têm noção que Deus vai me usar na oração. Já voltamos.
2: Padre Adriana, tá? Essa que deu testemunho.
4: Ah, é verdade.
2: Adriana Faria de Franca, São Paulo.
4: Bom, meu pé, né? Franca, né? Então, glória a Deus. Por que o pé Franca? Apesar que eu já encontrei alguém com pé menor de altura e pé 48.
2: Olha aí.
4: Eu até postei lá em Campinas.
2: Eu vi, padre. Se te
4: assustar. Bom dia direto, Deva.
10: Eu recolho.
4: Confia.
10: Então. 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
2: Que te amamos tanto. Só que agora, meu convidado é pra você. E eu queria ver você cantar.

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1: Deus fortemente mostrava meu coração e obedeço, e aí eu fui na palavra. São João, em Apocalipse, capítulo 3, versículo 20, estou lendo a nova tradução na linguagem de hoje, versão católica. Diz literalmente assim, versículo 20, escutem, eu estou à porta e bato. Se alguém, interessante, leia, quem lê São João, pega, leia o Evangelho, leia as cartas de São João, ele vai usar sempre esse se. Por quê? Se me amais, se me obedeceis, se, porque nós somos livres. Deus não é arrombador, Deus não é ladrão. Se vocês me amarem, se permanecerdes em mim, nós seremos templos da Santíssima Trindade. Eu estou no Pai, o Pai está em mim, diz Jesus, e nós estaremos em vocês. Gente, isso é o céu. Aqui já é o céu. Se vocês me amarem, se permanecerdes em mim, nós seremos templos da Santíssima Trindade. Eu estou no Pai, o Pai está em mim, diz Jesus, e nós estaremos.

0: voz. Veja, você é livre. Se alguém ouvir a voz e abrir a porta, eu entrarei na sua casa e nós jantaremos juntos. Nessa tradução, o cearemos aqui da jantaremos. É a mesma coisa. E derrama.
1: Derrama, Senhor.

0: plantinha no intervalo leu uma frase, achei fantástica, porque ela vai me ajudar aqui na oração. Você pode repetir, por favor, que você escutou uma frase que Deus...
1: Jesus vê o que ninguém vê.
0: Atenção, ó. Jesus vê o que ninguém vê.
1: Escuta o que ninguém escuta. E abraça a alma de quem chora quando ninguém dá atenção.
0: Mais uma vez, por favor, vamos fazer três vezes. Ei, porque isso aqui é profético, tá? Deus, não sei onde você viu isso. Era um cartão? Alguém falou? O que foi?
1: Era um cartão, padre. Era um
0: tá,
1: cartão.
0: Então, por favor, de novo, repita.
1: Jesus vê o que ninguém vê, escuta o que ninguém escuta e abraça a alma de quem chora quando ninguém dá atenção.
0: Agora aquela respirada. Por favor, Senhor, fala. O Senhor está falando conosco. Jesus
1: vê o que ninguém vê. Jesus escuta o que ninguém escuta. Jesus abraça a alma de quem chora quando ninguém dá atenção.
0: Obrigado, Senhor, porque nesse momento eu tenho a missão, é minha missão, e que é bênção, e não é mérito, é graça divina. E nós temos, somos formiguinhas, de levá-los até Jesus. O que faz uma formiguinha? Ela pega a comida, ela pega e leva para o formigueiro. Ela não é para ela, é para compartilhar. E Senhor, nesse momento, eu sou levado pela unção do Espírito Santo, conduzido a levá-los a Jesus. E os fardos que você tem, e antes de colocá-los no colo de Jesus, Mário, lê o que você está... Lembra que eu lancei os fardos? Lê um pouquinho para nós. O que as pessoas estão falando?
2: Ah, vamos lá, vamos lá. É, Padre Marcelo Rossi, bom dia, boa tarde, boa noite. Eu estou como testemunho dessa moça que falou agora. Estou tentando quebrar um ciclo na minha família. E isso virou um fardo grande para mim. Tá difícil, eu tenho duas filhas. É um ciclo que vem desde a minha bisavó. E eu estou aqui tentando quebrá-lo. Não vou colocar... Peço que se o Mário for falar o meu pedido, não coloque meu nome, ok. Não vou colocar o seu nome.
0: Não, gente, toda vez que o Mário for, evita colocar o nome, tá?
2: Sim.
0: Mas você viu que é unção? Deus mostrava. Tem algum... Continua, por favor.
2: E aqui já tem mais um. Padre, o meu fardo é a vaidade. Olha só, padre. Me ajuda a libertar da vaidade. Eu tenho medo de envelhecer, perder a beleza. Eu estou sofrendo muito. Isso se tornou uma escravidão. Olha, padre.
1: Que unção,
2: isso,
1: Mário.
2: Se tornou uma escravidão na minha vida. É lá do sul, viu, padre? Eu não vou falar o nome e tal, mas é lá do sul do país, viu, padre? Nossa, eu nunca tinha visto uma mensagem assim.
1: E o padre
2: assim
1: falou isso, né, Mário?
2: Olha,
1: você tem medo de envelhecer e
2: é
1: tal.
2: Aqui, ó, a forma como ela colocou isso, estou sofrendo com essa escravidão na minha vida.
1: Mas
2: olha,
1: é
2: só
1: a humildade dela, Mário,
2: de reconhecer, claro.
0: Ela já está buscando a libertação, já começa aí a libertação. Veja, eu posso falar, eu nasci no mundo entre aspas fitness, então é um limite você trabalhar, né? Gente, isso aqui, o corpo da pessoa. Exemplo, a pessoa que usa anabolizante, é um shape alugado. Como assim? Aquilo lá não é verdadeiro, aquilo não é natural. Então, quantas pessoas que fazem? E lembrando que teve uma época da minha

0: vida que eu usei. Então, para quê? Para quê? Gente, fazer exercício é para ter saúde. É, Mário, eu vejo as pessoas que vão na academia, ainda bem que eu não sou mais professor, tá? As pessoas não estão nem aí. Primeiro, é importante fazer exercício, mas elas estão mais preocupadas em postar o exercício do que fazer.
1: Nossa,
0: exercício.
1: Paulo, eu não ia fazer esse comentário, mas já que o senhor tocou nesse assunto, eu fui numa academia faz 15 dias, fui ver algumas coisas lá, o senhor sabe o que que fui fazer, e eu percebi que muitas pessoas ali, não só mulheres, hein? Homens, e acho que até mais os homens, muitas pessoas estavam fazendo seus exercícios e faziam tipo uma série, parava e ficava na frente do espelho tirando foto, na frente do espelho na academia. E eu acho que a pessoa não tá ali para isso, né? Para ficar
0: tirando. Não, você entra numa vaidade, num narcisismo. Isso é um perigo, porque a pessoa, ela é saúde, gente, não é estética. A pessoa, é lógico que vai mexer na estética, mas é uma linha, porque as pessoas estão vazias. Senhor, por isso nesse momento, nós vamos quebrar ciclos. Obrigado, Senhor Jesus. Quando eu falo para fazer exercício, como é sério, como é. Senhor, eu te entrego as nossas carências. Tudo é carência. Então, nesse momento, o Senhor me faz os levar. Uau, que lindo, Senhor. Eu achei tão linda aquela oração. E obrigado por me permitir repeti-la hoje. Obrigado. Agora eu estou agradecendo ao meu Senhor Deus Jesus, a razão do nosso viver, por me permitir de levá-los a um período na nossa vida, desde a concepção, onde passamos a existir, onde nem eu não sei quando eu comecei, nem o Mário sabe, nem o Pandinha, ninguém sabe, queridos. Tá? Nem os seus pais sabem, mas Deus sabe. O momento que você foi concebido, a sua concepção, onde você e eu nós passamos a existir. Gente, isso aqui é muito sério. Você foi, e eu dizia isso ontem também. Eu não sei, eu tenho certeza, conversando com meus pais, que eu fui fruto de amor deles. Mas mesmo que não fosse, eu sou uma bênção porque Deus me ama. Seus pais podem ter concebido você não fruto de amor, de um prazer, de uma quantas pessoas engravidam e quantos que também nem conheceram mais seus pais, foram dados orfanatos. Obrigado, Senhor, porque nesse momento o Senhor vai curando e tocando e dando sentido de vida. Você é uma bênção. Isso aqui é uma passagem. E o Senhor te entrega todos os fardos que muitos carregaram e ainda estão carregando. Porque o Senhor me fez fazer a pergunta do início. Aliás, crescia, gente. Eu não estava nem pensando nisso. E é a hora de quebrar ciclos. Obrigado nessa sexta-feira por quebrar ciclos. Pelo poder do nome de Jesus, pelo poder do sangue de Jesus. Senhor, eu te entrego todo o peso. É aquela imagem que eu coloquei da bisavó carregando uma pedra enorme, passando. E olha o rosto da mulher. Porque ela passa tudo aquilo que ela sofreu, ela devolve, ela mandou para sua filha. Portanto, a bisavó para a avó. A avó não pensou duas vezes, jogou para a filha, que parou e fez o que o Pandinha fez agora. Respirou e pensou, falou, não vou fazer isso. E colocou aquela pedra enorme no chão, e a gente não enxergava. Depois ela pega uma coroa de flores e a coloca na filha. E a alegria da filha. Mas Senhor, eu te entrego agora, nesse momento, em cura interior. Já sei o que vai acontecer amanhã, tá? Padre Anselmo Guerra está me acompanhando agora. Cura interior. Do momento da concepção até os 5 anos. Porque, gente, vocês não têm noção. Quem é psiquiatra sabe o que eu estou falando. Os estudos, né, na neurociência. O quanto afeta a nossa vida. essas, os 5 primeiros anos da nossa vida, e principalmente, padre, desde o momento da barriga, tá? As rejeições. Se eu te entrego, vou dar algumas coisas que aconteceram. Você foi, sua mãe soube que você estava grávida, que estava grávida, dessa. E ela foi falar para o seu pai, e ele, naquele momento, ele falou, não. Você sentiu isso? A rejeição. Senhor, quebrando agora rejeições. Senhor, quebrando agora essa tristeza. Porque, padre, não sei a causa. Deus, o que é lindo? Deus, ao mexer nessa área, eu estou indo na raiz do problema. Porque muitas vezes você fica na consequência. Então você pode até lidar com consequência. Você vai até tomar um remédio, você está lidando com consequência. Enquanto você não for na raiz do problema, não vai curar. E obrigado, Senhor, que o Senhor vai nas carências desses momentos. Falta de amor, falta de carinho, palavras malditas. Pandinha, termina, por favor, com essa frase que você hoje foi... olha como Deus vai nos usando. Jesus.
2: Jesus vê o que ninguém vê. Jesus escuta o que ninguém escuta. Jesus abraça a alma que chora quando ninguém dá atenção.
0: E o Senhor te entrega todas as almas que estão chorando agora. São muitas, muitas. E o Senhor dizendo, agora, isso não é cartão. Isso eu escuto todo dia no meu coração. Roda até rimou, porque é a pura verdade. Coragem. Coragem na ausência de medo, tá? Tanto que quando eu li, a coragem derruba o medo, tá? Coragem. Eu estou contigo, é Jesus, tá? Não tenhas medo. Não te preocupes. Nada irá te atingir, nada. Eu te protejo, te abençoo, te fortaleço sempre e em tudo. E esse é o despertador que me acorda. Vocês estão curiosos qual despertador que me acorda? É esse. Por isso que eu demoro para levantar, tá? Prepare a água. Prepare o coração. Mas não me solte, Espandinha. Não me solte.

Ontem, não tem preço. Uma pessoa foi, Deus sabe, e ela falou, posso falar uma coisa no teu ouvido? Eu falei, lógico. E eu ia me tirar minha vida. Mas eu vim aqui. E os olhos dela, eu não fiz. Eu falei, e não vai fazer. Porque Deus está com você. Ela sabe, não solte Jesus. E eu dei a dica para ela. Toda vez que vem pensamentos assim, diga, eu sou vitoriosa. Ela é uma mulher

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2: Senhor, estamos aqui pedindo a cura do corpo.

0: Quando orar, ore quando estiver triste, ore quando estiver alegre, ore quando estiver ferido, ferida, ore quando estiver curado, curada, ore quando for insuportável, ore quando conseguir suportar, ore quando tudo vai mal, ore quando tudo vai bem. Apenas ore. Você tem esse cartão já há muito tempo atrás, eu vou repostá-lo.
1: E a força falta pra você permanecer.
0: Por isso abençoar e santificar. Exorcizar, Senhor, essa água.

0: atenção. Amanhã, Santa Missa pela Rede Vida. Aliás, de manhã tem um musical, tá? Você pode acompanhar da 8 da manhã. Quem vai fazer o musical hoje é o Mário. Mário vai escolher as músicas. Opa. Ok, Mário?
1: Ok, pode.
2: Mário tem bom gosto, hein?
0: Tá, então por isso que eu falei, Mário, é sério, o Mário tem um super bom gosto. Então, escolhe as músicas. E às 3 da tarde, ao vivo, a missa. Acabou a missa direto, não tem nem intervalo. Aí nós vamos ter um momento de fé que nos mantém também em pé pela Rede Vida. E vai ser demais. Pode ser. E no domingo, a missa às 5h50, já tá aqui marcado. Espero vocês às 9 da manhã, lógico, Santa Missa. E não pare de orar!
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1: A Rádio Cidade informa a hora certa.
2: 9:03. 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
4: Olá, tudo bem? Eu sou Alexandre Ricarte e está começando a partir de agora mais uma edição do Alô Rural. Vamos às informações.
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4: O Brasil vendeu muito café em abril, mas o produtor acabou ganhando menos dinheiro. Apesar de mandar 3 milhões de sacas para fora, o lucro caiu quase 18%, porque o preço internacional despencou. O setor segue em alerta, já que o mercado lá fora continua pagando pouco pelo nosso grão. É aquele caso, a produção está forte, mas o preço baixo acaba atrapalhando o bolso de quem planta.
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4: O milho está ganhando força e logo deve passar a soja como o grão mais produzido no Brasil. O grande motor dessa mudança são as usinas de etanol e a fome da China, que também está de olho no nosso sorgo. Em estados como Mato Grosso, o milho já é o campeão e a tendência é que isso se espalhe por todo o país. É mais uma chance de o produtor brasileiro aumentar a renda com o combustível que vem da terra.
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4: O Brasil caminha para bater um recorde histórico na produção de etanol entre este ano e o próximo. A procura mundial por energia limpa está bombando e a nossa cana-de-açúcar é a grande estrela dessa transformação. Isso significa mais exportações, novos empregos nas usinas e a economia do agro girando com força total. Nosso país mostra que é o dono da bola quando o assunto é combustível que não polui o planeta. E é isso, chegamos ao final de mais uma edição do Alô Rural, sempre te atualizando de tudo o que está acontecendo no mundo do agro. Muito obrigado e até a próxima. Tchau.
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7: Clima Brasil. Olá, ótimo dia para você. Na região sudeste, o dia hoje se comporta com céu nublado a parcialmente nublado e possibilidade de chuvas isoladas durante a tarde. São Paulo, Rio de Janeiro, Minas Gerais e Espírito Santo apresentam mínimas de 18 graus e máximas em torno de 28 graus, com umidade do ar variando entre 50% e 60%. Na capital paulista e litoral fluminense, os ventos sopram de leste com intensidade entre 10 e 15 km por hora. As chuvas esperadas devem ser fracas a moderadas, acumulando até 20 milímetros em pontos isolados, principalmente entre 14 e 18 horas. Recomenda-se ter atenção ao transitar em áreas com possível alagamento ou pontos de enchente histórica em São Paulo e Rio de Janeiro. Apesar das nuvens, o calor continua marcante, especialmente no interior de Minas Gerais e Espírito Santo.
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1: Opa, e aí, tudo bem? Tudo jóia? E aí, já levantou?
2: Sextou. Rádio Cidade Suminas no ar.
1: Legal, seja muito bem-vindo, essa é a Rádio Cidade Suminas, eu sou Marçal Felicione, muito prazer, e tá começando mais um Bom Dia Cidade. Pois é, hoje é sexta-feira, meu bem, sexta-feira, dia 15 de maio de 2026.
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1: Vamos juntinho por aqui até meio-dia, te faço companhia e você também me faz companhia, tamo combinado? Então tá legal, tá muito combinado assim, hein? Companhia de lá, companhia de cá. E pra você que tá levantando agora, muito bom dia, uma ótima sexta-feira, que seja abençoada por Deus. Com tudo dando certo na nossa sexta-feira, vai ficar muito mais legal, né? Coloca Deus na frente e bora!
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1: Legal, e o telefone tá liberado a partir de agora pra você ligar e mandar aquele bom dia. 3264-3000, temos aqui telefone fixo. E temos também o nosso WhatsApp, que tá bombando aqui já pra você mandar aquele bom dia. Pode chamar lá no Zap, hein? Chama aqui, manda aquele bom dia pra quem você quiser. Daqui a pouquinho tem o horóscopo do dia, tem informação, tem a sua participação. E claro, tem muita música boa pra gente curtir o dia todo aqui, hein? Vamos começar muito bem com Simone Mendes? Então vamos lá, né? É sexta-feira, Lágrima Amarela, música nova, 9h13 na cidade. Uma ótima manhã pra você. 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Bom dia!

0: Muito bem, 9 horas 21 minutos. Tá aí Léo Foguete, última noite. A gente continua com o nosso horóscopo do dia. E agora tem previsões astrais. Vamos continuar, não, né? Vamos começar o nosso horóscopo do dia. Pra você que tá antenado na cidade, bom dia. Vamos lá, agora tem Áries, hein?
1: Áries, de 21 de março a 20 de abril.
0: Oi, Áries, tudo bem? Dívida ou cobrança que envolve uma amizade poderá ser finalizada com acordo, troca de serviço ou simplesmente com uma conversa esclarecedora, que foi adiada, tá? Desfaça confusões e encerre conflitos. A fase trará boas soluções financeiras e aumento de patrimônio. Patrimônio, some forças com a família em uma transação imobiliária, acerte as contas. Bom dia para você, Áries.
1: Touro, de 21 de abril a 20 de maio.
0: Oi, Touro, tudo bem? Mudanças na sua imagem, na maneira de como você apresenta, representarão fielmente seu novo momento. Algo no jeito de se posicionar revelará seu poder e força. Jogue a autoestima para cima, impulsione o empreendimento e em parceria e realize suas ambições. Bom dia, Touro.
1: Gêmeos, de 21 de maio a 20 de junho.
0: Olá, Gêmeos, revise uma proposta financeira ou investimento com um olhar mais crítico e ganhe tempo para pensar. Momentos de silêncio e de relaxamento contribuirão com uma visão mais clara do que você quer alcançar, hein? Aposte na diplomacia para chegar em bons acordos.
1: Câncer, de 21 de junho a 21 de julho.
0: Olá, Câncer, amizades farão revelações importantes. Conversas de hoje dissiparão fantasias e darão uma visão clara de quem você pode contar. Júpiter, em seu signo, atrairá oportunidades e apoios influentes. E no amor, avalie expectativas e vá com calma. Se estiver só, mude de ambiente e aposte em maior abertura social. Bom dia pra você, Câncer. Daqui a pouquinho eu tô de volta.
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3: A Rádio Cidade informa a hora certa.
4: 9:23.
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3: O Supremo decidiu que a lei da igualdade salarial vale sim e todas as empresas com mais de 100 funcionários precisam seguir. Agora, o patrão é obrigado a mostrar relatórios a cada 6 meses para provar que mulheres e homens ganham a mesma coisa na mesma função. Se tiver diferença injusta, a empresa vai ter que rebolar para criar um plano e consertar o erro. O ministro Alexandre de Moraes disse que isso não é fofoca de salário, mas sim um jeito de acabar com a discriminação sem expor o nome de ninguém. Todos os ministros concordaram. Trabalho igual, pagamento igual e ponto final.
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0: Muito bem, cidade, agora 9h31, bom dia. Hora de mandar mais alô na cidade nessa sexta-feira toda boa. Vamos lá, deixa eu mandar abraços aqui, ó, pessoal que tá curtindo a cidade. Um alô aqui pro Elton, que tá na cidade curtindo a gente. Obrigado, Elton, pela companhia. Ah, cadê? Ele mora no bairro Nossa Senhora Aparecida. Legal, Elton, um abraço. Deixa eu ver quem é mais aqui. Quem mandou bom dia pra nós? Vamos ver quem tá aqui. Vamos que vamos. Alô, bom dia.
1: Bom dia, Marçal. Que joia, chegou a sexta-feira.
0: Pois é.
1: Que Deus abençoe você e todos vocês aí. Marçal, será que você podia colocar a música pra nós? Zezé de Camargo e Luciano. Nem mais uma dúvida?
0: Mando, com certeza. Sem dúvida.
1: Faz um favor.
0: Tá joia, Roberto. Abraço pra vocês aí, tá? Ótimo dia. Deixa eu ver aqui. Bom dia, meu amigo Marçal. Um ótimo dia pra vocês aí, todos os ouvintes da rádio. Está muito legal. Hoje é sexta-feira. Estamos com alto astral. Por favor, role uma música do Leonardo e uma do Daniel, dessas mais novas. Por favor, estou aqui e te agradeço por fazer a felicidade de nós todas as manhãs. Um abraço do meu grande amigo Kiko. Opa, e aí, Kiko? Bom dia pra você. Como é que você tá? Tudo belezinha aí? Então tá bom. Um abraço pra você em Monsenhor Paulo. Deixa eu ver o que mais aqui. Karina pediu pra mandar um alô pra ela, a gente manda. A Gabriela também, tá com o radinho ligado lá em Varginha, no Canaã. Deixa eu ver o que mais aqui. Bruna, no bairro Damasco, tá mandando aqui um alô pra Maria do Carmo e também pra Ângela. Tá joia, então? Bora de música na cidade? Vamos liberar uma do Leonardo aqui, que o nosso amigo Kiko pediu, né? Vamos mandar aqui a nova do Leonardo, que chama Sextou. Ah, pois é. Vamos liberar essa aqui? Então vamos. 9h33 na cidade, participa com a gente, manda aquele bom dia também. Nossa, meu amor.

0: Legal, Cidade, agora 9h35. Bom dia, agora é hora de informação.
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0: Muito bem. E tem Neuber de Souza e as notícias da Assembleia Legislativa de Minas. Bom dia, Neuber.
2: Alô, meu caro Marçal, um ótimo dia, excelente sexta para você, para todos sintonizados na Cidade FM, 9h36. A quantidade de festas nas cidades do interior pode diminuir em Minas. O setor está em crise, segundo produtores de eventos do estado. Eles alegam altos custos para promover shows e rodeios. Já as prefeituras têm enfrentado críticas pelo pagamento de cachês milionários. Assunto foi tema de audiência aqui na Assembleia. Ana Paula Ceribelli é quem traz os detalhes.
3: O parlamento tramita o projeto de lei 5.656 de 2026, de autoria dos deputados Antônio Carlos Arantes, do PL, e professor Cleiton, do PV, que pretende limitar o uso do dinheiro das prefeituras para custear os eventos. O texto prevê que os gastos não podem ultrapassar R$500 mil por apresentação, ou 1% da receita corrente líquida do município. Outra determinação é que no mínimo 5% do valor deve ser destinado à contratação de artistas mineiros, como explica o deputado professor Cleiton.
4: Dá voz, vez aos artistas regionais, aos artistas da terra, aqueles que muitas vezes foram preteridos.
3: O deputado Antônio Carlos Arantes diz que a situação ainda é mais grave porque geralmente quem contrata os artistas são as pequenas cidades.
5: É um município que tem dificuldade muitas vezes de transporte de um paciente, falta medicamento numa farmácia popular, falta uma manutenção de vias públicas e de repente faz uma festa de peão e gasta R$2 milhões. E aí vai ver um show mais de R$1 milhão.
3: Segundo o produtor de eventos João Wellington Esteves, que representa 173 profissionais do setor, nos últimos 3 anos o valor dos cachês disparou. A causa, segundo ele, foi a pandemia. Com a retomada dos eventos que estavam represados, a demanda aumentou e os preços subiram.
6: Empresas que geram emprego e que hoje vivem apertadas, por quê? Porque o artista leva o dinheiro tudo da festa e sobra pouco para as estruturas. Os nossos eventos, eles ficaram de uns valores exorbitantes. Perdeu a regra. Uma planilha que você tinha ela em 2023, hoje ela custa 4 vezes mais. Então, isso está acabando com o nosso negócio.
3: Tiago de Brito, também produtor de eventos, diz que hoje as empresas trabalham muitas vezes sem ter lucro.
7: Nós vivemos aí numa constante montanha-russa do nosso segmento. Acho que todo mundo está aqui, está sofrendo, né, com a falta de margem, né? Acho que está todo mundo trabalhando no limite, muitos aí tendo que colocar dinheiro do bolso. Então eu vejo essa oportunidade, né, desse projeto de lei como uma ferramenta para poder equilibrar o nosso segmento.
2: Foram essas então, meu caro Marçal, as notícias desta sexta. Bom final de semana para todos. E até segunda, meu amigo.
0: Obrigado pelas informações, Nilber. Bom final de semana e até segunda.
2: Até.
0: Muito bem, Cidade 939, a gente continua.
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0: Muito bem, Cidade 941, bom dia. Laona Prado e Agrado Eduarda, as donas da voz. E continua por aqui. Agora tem horóscopo do dia, mais um bloco das previsões astrais para nossa manhã de hoje, de sexta-feira.
1: Leão, de 22 de julho a 22 de agosto.
0: Oi, Leão, bom dia. Renove a imagem profissional e fortaleça a sua posição. A semana terminará com o sucesso de decisões importantes que cobrarão coragem para encerrar um ciclo que já cumpriu seu papel e embarcar em novas experiências. Conexões com estrangeiros, autoridades e mestres estarão abertas. Tome a iniciativa nas relações e firme a sua reputação. Tá bom? Bom dia para você, Leão.
1: Virgem. De 23 de agosto a 22 de setembro.
0: Oi, Virgem, quebre a rotina e se prepare para viajar. Bora, hein? A semana terminará com um clima de aventura e confiança no futuro. Relações profissionais continuarão aquecidas e aproveite para ampliar conexões e concretizar as mudanças desejadas. Novos horizontes se abrirão, hein? Bom dia para você, Virgem.
1: Libra. De 23 de setembro a 22 de outubro.
0: Librianos, librianas, a semana terminará com uma visão clara do futuro e das mudanças que você deseja. Encontre respostas dentro de você e afaste velhas angústias. Uma viagem favorecerá o amor, parcerias e novos vínculos. Bom dia, Libra.
1: Escorpião, de 23 de outubro a 21 de novembro.
0: Olá, Escorpião, os relacionamentos estarão em destaque. A semana terminará com emoções fortes no amor e clima protetor que dará suporte nas questões familiares e nos desafios de trabalho. Acolhimento, romantismo e carinho não faltarão hoje. Bom dia para você, Escorpião.
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4: 9h43.
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0: Tudo que o babado é fortíssimo e vem direto da cozinha da Selena Gomez. Pois é, o maridão dela, o produtor Benny Blanco, abriu o bico e entregou que a diva tem paladar de criança de 5 anos. Ele revelou que pegou a gata traçando um fast food às 6 da manhã e que ela foge de frutas e vegetais. É, todo mundo ficou em choque com essa dieta à base de hambúrguer e batata frita, mas a gente sabe que a Selena tá focada nos treinos em casa. Bom, vale lembrar que a diva luta contra lúpus e já desabafou que as críticas sobre o seu corpo a deixam bem amargurada. O casal, que oficializou a união em setembro do ano passado, segue firme entre um lanche e outro. É aquele ditado, né? Quem vê close não vê o combo com refrigerante logo cedo.
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0: Muito bem, cidade, bom dia, 9h53 agora.
1: Bom dia.
0: Bom dia, Miguel, que tá na sintonia da cidade aqui em Eloy Mendes. Ótima manhã, tá? Deixa eu mandar um alô aqui pro meu amigo Valmir lá em Paraguaçu. Alô, Valmir, bom dia. O Valmir já acordou, tá mandando aqui um alôzão pra Janete, o Edevane, pro Thiago, o Davi, o Valnei, a Cleusa e pra todo mundo aqui da rádio. Valeu, Valmir, abraço pra você e o pessoal aí em Paraguaçu, no Costa do Sol, né? Vamos ver quem tá na linha pra falar com a gente? Alô, bom dia.
2: Bom dia, Marçal. Queria pedir uma música do Leonardo. Deixaria tudo. Tenha um bom dia, um bom fim de semana. Tchau, tchau.
0: Obrigado pra você também, Maria do Carmo. Excelente manhã aí de sexta-feira e bom final de semana também, tá bom? E o telefone continua liberado. 3264-3000. Alô, Jane Siqueira. Sextou? Pois é, Jane. Abração pra você aí, tá? Um dia bem legal e um ótimo final de semana pra você, tá bom? 9h54, bora de música. Deixaria tudo. Leonardo, participa com a gente. Manda aquele bom dia. 3264-3000.

0: Muito bem, Cidade 10 e 1, bom dia. Tá aí o Péricles e Ana Castela, Simplesmente Acontece. Teve também o Leonardo Deixaria Tudo e Natan Zé Vaqueiro. Aproveita que eu tô obrigado. Daqui a pouquinho tem mais, hein? Agora 10 e 1 na cidade.
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0: E vamos, que tem horóscopo do dia agora. Mais um bloco das previsões astrais pra você que tá na sintonia aí, hein? Bom dia, sagitarianos.
2: Sagitário, de 22 de novembro a 21 de dezembro.
0: Renove a rotina e os hábitos. A semana terminará com mais organização do trabalho e investimentos no bem-estar e saúde. Cuide do corpo com mais critério. Pois é, ajuste a alimentação e ganhe mais vitalidade. No amor, detalhes significativos e o prazer das pequenas coisas reforçarão a união. Bom dia, Sagitário.
2: Capricórnio, de 22 de dezembro a 20 de janeiro.
0: Olá, Capricórnio, tudo bem? Fortes emoções marcarão o dia, que será dinâmico, com decisões rápidas e improvisos. Família pedirá paciência com novas demandas e confusões. Tome a iniciativa e ponha a ordem na casa. Em compensação, o amor ganhará uma dimensão maior. Bom dia, Caprica.
2: Aquário, de 21 de janeiro a 19 de fevereiro.
0: Oi, Caprica. Aliás, oi, Aquário. Reúna a família ou receba pessoas queridas em casa e comemore uma conquista. O dia trará lindas lembranças temperadas com muita emoção. Ouça histórias inspiradoras e coloque a conversa em dia. Fortaleça suas bases afetivas. Bom dia pra você, Aquário.
2: Peixes, de 20 de fevereiro a 20 de março.
0: Olá, Peixes, esclareça contratos, expresse suas necessidades e abra espaço para bons acordos. Uma conversa séria com o irmão, vizinho ou colega revelará uma verdade que estava camuflada. A semana terminará com surpresas gostosas e harmonia familiar. Bom dia para você, Peixes.

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1: 10:03. 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

0: olha o bafão jurídico envolvendo a nossa eterna Emília, a Isabelle Drummond, meus amigos. É, o nome da atriz foi parar na boca do povo por causa de uma dívida de um imóvel na Barra da Tijuca. Mas a assessoria dela já correu para explicar o mal-entendido. Segundo a equipe, a culpa de todo esse imbróglio é de um inquilino caloteiro que não pagou o que devia. A Isabelle nem sabia da pendência e só descobriu o rolo quando viu o próprio nome circulando nas notícias. Bom, a gata ficou indignada com a falta de contexto e disse que associar a imagem dela a uma dívida de terceiros é pura difamação. Mas calma, hein, que o final é feliz. Assim que soube, ela resolveu tudo e a conta já está devidamente quitada. Nada de nome sujo para nossa estrela, hein, que segue plena e com a reputação intacta.
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1: Opa! Estamos de volta na cidade, bom dia! Por aqui mais uma hora bem gostosa na cidade, hein? Aumenta o volume porque hoje é sexta-feira. Pois é, a gente vem liberando por aqui, ó. Só música boa na sua sexta-feira, hein? Sexta-feira! Ah, que legal! Vem juntinho, vem, vem! Aumenta e vem!
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1: Legal, tá todo mundo ligadinho na cidade. Eu sou Marcel Felicione, muito prazer. E mais uma hora tá começando na cidade, com muita música, informação e, claro, a sua participação na cidade, tá? 35 3264 3000. Hoje é dia 15 de maio de 2026.

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0: Pois é, e a gente vai juntinho por aqui liberando muita música boa pra você. Sabe o que vai ter agora? 10 e 9, vai ter a boa da hora. Vamos liberar? Então vamos.
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0: Dizem que a Rádio Cidade é a rádio que toca só musicão o dia inteiro. Será? Vamos conferir então? Então vamos lá. Agora tem Madonna, La Isla Bonita. 10 e 9 na cidade. Uma ótima manhã pra você.

0: Muito bem, Rádio Cidade Sul Minas, aqui é você em primeiro lugar. Bom dia, 10h19 agora, hein? Zezé de Camargo, irmão da Lua, amigo das estrelas. Muito bem, a gente continua mandando aquele alôzão, hein? Participa com a cidade, 3264-3000. Você manda aquele alô gostoso, a gente manda a sua música também aqui na cidade. Tá combinado? Então tá legal, hein? E o telefone tá liberado, 3264-3000. Tem telefone fixo e tem o zap da cidade. Vamos ver quem tá aqui? Alô, bom dia.
1: Oi, Marçal.
0: Oi.
1: Bom dia.
0: Bom dia.
1: Hoje não é daqueles bom dia, não, mas... Tive uma perca da minha irmãzinha querida, Marçal, que foi morar com Deus.
0: Meus sentimentos,
1: mas viu? Deus sabe o que faz, né?
0: Sim.
1: Deus sabe certinho que tá melhor do que nós aqui.
0: Exatamente.
1: Então tá, Marçal, queria ouvir a música do Frei Gils, se for possível. Então tá bom, Marçal. Tchauzinho, com Deus.
0: Fica com Deus também, Márcia. Meus sentimentos, tá? Pela sua irmã aí. Mas é igual você falou, Deus sabe o que faz e ela tá muito melhor do que aqui com a gente. Você pode ter certeza disso. 10h21, vou liberar pra você aqui o Frei Gilson, Terra Seca. Música.

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1: 10h27. 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
6: E aí, meu povo, tudo bem? Bem-vindos ao nosso Universo Fitness. Sextou pra gente aqui. E sextou também com corrida? Eu sou a Kelly Gomes e hoje eu vou te dar a dica que é trocar o asfalto pela grama ou trilho. O que, que você acha? Alternando esses terrenos, vai obrigar então o seu corpo a criar novas adaptações mecânicas e assim reduzir o estresse das articulações, dos joelhos e também dos seus quadris. Mas presta atenção, tá? Antes que você mude radicalmente o trajeto, você tem que fazer uma avaliação biomecânica para ajustar sua pisada. Então você vai explorar novos caminhos com segurança, evitando lesões e aproveitando o fôlego extra no final de semana. Que tal? Um bom dia para tentar isso hoje, não é? Aproveita que hoje é Dia Internacional da Família e convida os seus familiares para correrem com você trocando esses ambientes. Vai ser bem legal. Aproveita também seu final de semana.
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6: Chegou a sexta-feira, meus amigos, e o meu amigo Pet já está por aqui com dica especialíssima para você que tem peixe, hein? Você limpou o aquário que estava sujo? Então ótimo, mas o cuidado não termina aí não. A água poluída pode ter deixado heranças nada legais, como fungos, bactérias ou parasitas no seu peixe. Então fique de olho no comportamento dele e, na dúvida, consulte um veterinário especializado. Tratar uma infecção no início é muito mais simples e garante que o seu companheiro nadador continue brilhando no aquário por muitos anos. Sextou com saúde.
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11: A Câmara aprovou um projeto que abre uma brecha na aposentadoria obrigatória para quem trabalha em estatais como a Embrapa. Antes, chegou aos 75 anos, tinha que parar, mas agora, quem atua com pesquisa e inovação pode continuar trabalhando para não deixar projetos importantes pararem no meio. A regra vale para quem já tem tempo de contribuição e ainda permite que o profissional seja recontratado pela mesma empresa, mesmo depois de aposentado. A ideia é não perder o cérebro e o conhecimento desses especialistas só por causa da idade. Agora, o texto segue para o Senado dar a palavra final.
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13: Legal, estamos de volta na cidade, 10h34 agora, hein? Tem o som do Bruno Mais, é Just My.

Muito bem, Rádio Cidade, aqui é você em primeiro lugar. Bom dia, 10h40 agora. Grupo Menos é Mais, coração partido. E bora mandar mais alô na sexta-feira, hein? Agora quem tá curtindo a cidade é a Larissa, lá em Monsenhor Paulo. Oi, Larissa, bom dia. A Karina também tá com o radinho ligado aqui em Eloy. A Denise mandou um alô pra todo mundo que tá curtindo a rádio. E agora tem Fred e Fabrício. Te amar é meu talento. Participa com a gente e manda aquele bom dia também. Chama lá no WhatsApp.

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1: Muito bem, mudança no clima deve ocorrer no período da noite hoje com pancadas isoladas após dias ensolarados, né? O fim de semana na região será marcado por sol entre nuvens e queda de temperatura também noturna. É, com previsão de pancadas de chuva no domingo, dia 17 agora, tá? E os dados meteorológicos indicam que o clima permanece estável nos primeiros dias, mas muda com a chegada de uma frente nebulosa na região. A condição para hoje, sexta-feira, é de sol com muitas nuvens durante o dia e mínimas de 16 com máximas de 25. Já no sábado, amanhã, dia 16, o que não deve registrar alterações significativas no clima local. Os termômetros mantêm a estabilidade, oscilando novamente entre mínimas de 16 e máximas de 25, com sol aparecendo intercalado por longos períodos de nebulosidade. Já no domingo, pois é, a temperatura dá uma subidinha, chegando com máximas de até 27 graus. 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
3: 10h45. 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
2: Eu também. Ô, Zé Bonito.
3: Fala, Geraldão.
2: Eu sei que você gosta de comer coisa boa. Eu vou fazer uma sopa de quiabo pra você.
3: Tô fora, Geraldão.
2: Uai, isso. O que você gosta de comer, então?
3: É, Geraldão, meu negócio é carne.
4: Morri.
2: Enquanto isso...
3: A mocinha levou seu namorado pra conhecer o pai e a mãe. Aí depois do jantar, o pai foi ter uma conversa reservada com o rapaz lá no escritório. Aí perguntou pra ele, aí rapaz, quais serão seus planos? O moço respondeu, sou estudante de teologia. O sogro, admirável, mas o que você vai fazer pra proporcionar conforto à minha filha? Vou estudar e Deus vai proverá. E como você vai criar os seus filhos? Deus proverá. Aí quando voltava pra sala, a mãe da menina perguntou, e aí, como é que foi, marido? Ó, ele não tem dinheiro, não tem perspectiva de emprego, mas por outro lado, ele pensa que eu sou Deus.
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1: 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Se queres, queres. Se não queres, quis.
7: Ah, mas é assim tanto, né? Forçasse.
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9: Dica de saúde.
10: A vida começa aos 40, mas aos 50 ela deve ser revisada. Faça um check-up geral e previna-se de doenças que podem ser curadas quando detectadas logo no início, como é o caso do câncer na próstata.
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1: Bom dia pra você que tá levantando agora. 10h52. Vamos que vamos, então, mandando mais alô na cidade nessa manhã gostosa. Estamos aqui pra alegrar a sua manhã, né? Te fazer companhia nessa sexta-feira toda boa. Quem tá ouvindo agora a Rádio Cidade, deixa eu ver quem tá aqui mandando alô. Dona Marina, bom dia! E aí, Dona Marina, tudo bem por aí? Ótima manhã pra você na Vila Cole, tá? A Regiane também tá curtindo a gente lá em Varginha, no bairro Barcelona. A Jaqueline mandou bom dia aqui pra mim também, lá do Parque Mariela. Pra vocês aí, uma ótima manhã, viu? Namorava uma

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1: A Rádio Cidade informa a hora certa.
2: 11:01. 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
2: Oi, chegando com bizarrices. Viajar de avião em 2026 continua sendo uma aventura. Mas para esses passageiros de Tel Aviv, o destino foi um erro de cálculo caro. Por falha logística, o voo para Londres pousou a 320 quilômetros de distância no meio da madrugada. E a companhia mandou todo mundo se virar. Resultado? Uma conta salgada de táxi e muita reclamação nas redes sociais. Na próxima vez que reclamar do seu atraso, lembre-se, pelo menos você não foi deixado em outra cidade. Beijo pra você, tchau.
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3: Opa, estamos de volta na cidade. Pois é, chega juntinho, vem comigo, aumenta o volume aí, ó. Porque tem só música boa na cidade. Dia, aqui pra você curtir. Sexta-feira.
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3: Seja muito bem-vindo à nossa sexta-feira, Rádio Cidade. Eu sou Marçal Felicione e por aqui tem mais uma hora com muito sucesso, muita música bacana pra você curtir. Aumenta o volume, vem juntinho.
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3: Bora viajar no tempo com Jorge Mateus, o que os olhos não veem. 11:05, essa é a Rádio Cidade, para todo o sul de Minas. Bom dia!

0: Legal, cidade agora 11:16, Ana Castela, olha onde eu tô. Teve também Beyoncé com Replace Ball e também Danilo Davi, não mexe nas minhas gavetas. Agora a gente vai com mais participações aqui. Alô, bom dia.
1: Oi, bom dia, Marçal, tudo bem?
0: Tudo bem.
1: É a Ingrid aqui de Machado.
0: Oi, Ingrid.
1: Quero mandar um beijo pro meu namorado, Ricardo, que tá em Paraguaçu, e para todos os ouvintes que estão na sintonia aí da rádio.
0: Tá, tá joia.
1: Eu gostaria de ouvir a música do Zezé de Camargo e Luciano, Tebras.
0: Certo.
1: Obrigada, bom dia.
0: Pra você também, obrigado, Ingrid. Abraço pra vocês e o pessoal em Machado. Pessoal de Paraguaçu também, sempre na escuta. Enfim, onde você estiver aí, nosso muito obrigado pela sintonia, tá bom? E o telefone tá liberadão. Quer mandar aquele alô? Quer pedir sua música? Fica com vergonha não, chama lá no zap. A gente manda pra você.

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1: A Rádio Cidade informa a hora certa.
2: 11:21.
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4: A taxa de desemprego no Brasil deu um pulo de 5,1% para 6,1% nos primeiros três meses de 2026, mas os especialistas pedem calma. Segundo o IBGE, esse aumento acontece todo começo de ano, porque muita gente que trabalhou nas festas de fim de ano acaba sendo dispensada. Mesmo com a subida em todos os estados, o Instituto explica que isso é um movimento normal do mercado, o famoso balanço da sazonalidade. No fim das contas, a situação ainda é considerada sob controle, já que em muitos lugares a mudança foi pequena e nem chegou a mudar o cenário geral.
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1: A Rádio Cidade informa a hora certa.
2: 11h40.
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1: Oi. Dica da dona de casa.
2: Para que os pastéis fiquem sequinhos, coloque na massa uma colher de sopa de vinagre.
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1: Legal, e a gente continua por aqui na cidade. Agora tem uma pausa para o almoço, mas daqui a pouquinho, a partir da 1 da tarde, eu tô de volta aqui com o Seu Pediu Tocou. Obrigado pela companhia, bom almoço para você aí. Até daqui.

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1: A Rádio Cidade informa a hora certa.
2: 12:02.
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7: Brasil. Olá, ótimo dia para você. Na região sudeste, o dia hoje se comporta com céu nublado a parcialmente nublado e possibilidade de chuvas isoladas durante a tarde. São Paulo, Rio de Janeiro, Minas Gerais e Espírito Santo apresentam mínimas de 18 graus e máximas em torno de 28 graus, com umidade do ar variando entre 50 e 60%. Na capital paulista e litoral fluminense, os ventos sopram de leste com intensidade entre 10 e 15 km por hora. As chuvas esperadas devem ser fracas a moderadas, acumulando até 20 milímetros em pontos isolados, principalmente entre 14 e 18 horas. Recomenda-se ter atenção ao transitar em áreas com possível alagamento ou pontos de enchente histórica em São Paulo e Rio de Janeiro. Apesar das nuvens, o calor continua marcante, especialmente no interior de Minas Gerais e Espírito Santo.
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Bebe Rexha está em lágrimas de alegria e com razão. A cantora publicou um vídeo emocionante celebrando o fato de Near Religion, sua parceria com Faithless, ter chegado ao número 1 na Billboard Dance Airplay nos Estados Unidos. No vídeo, Bebe não conteve as lágrimas ao deixar um recado para os fãs. Abre aspas. Isso não é só a minha vitória, é a nossa vitória. Fecha aspas. A conquista tem um sabor especial. Em janeiro de 2025, ela encerrou sua relação de 12 anos com a Warner Records e apostou na carreira independente, firmando uma parceria com a gravadora Empire. Parabéns pra ela, viu? Tudo de bom nessa nova fase, porque ela merece chegar

saiu Faithless com New Religion no Audiolog. O cantor inglês Ed Sheeran confirmou um show extra da Loop Tour em São Paulo. Os ingressos para a data original esgotaram em poucas horas. Com isso, além de cantar em São Paulo no dia 5 de dezembro, o britânico também se apresentará no mesmo local no dia 6, no domingo. E se você quer ver o ruivo de perto, começa a correr, porque os ingressos começam a ser comercializados no dia 14 de maio, às 10 da manhã. Boa sorte!

0: Ed Sheeran com Old Telephone, encerrando este Audiolog.
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1: A Rádio Cidade informa a hora certa.
2: 12:21.
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13: Meu amigo Pet.
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13: Chegou a sexta-feira, meus amigos. E o meu amigo Pet já está por aqui com dica especialíssima para você que tem peixe, hein? Você limpou o aquário que estava sujo? Então, ótimo. Mas o cuidado não termina aí, não. A água poluída pode ter deixado heranças nada legais, como fungos, bactérias ou parasitas no seu peixe. Então, fique de olho no comportamento dele e, na dúvida, consulte um veterinário especializado. Tratar uma infecção no início é muito mais simples e garante que o seu companheiro nadador continue brilhando no aquário por muitos anos. Sextou com saúde.
2: Esse foi o meu amigo

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1: O novo desenrola FIES mal abriu e já limpou o nome de 22 mil estudantes, movimentando uma montanha de dinheiro em dívidas atrasadas. Quem assinou o contrato até 2017 e está devendo, pode conseguir descontos incríveis que chegam a 99% para quem está no CadÚnico. A negociação é feita direto pelo aplicativo do Banco do Brasil ou da Caixa e dá para parcelar em até 150 vezes sem juros nem multa. O detalhe importante é que, ao aceitar o acordo, o estudante concorda em ficar longe de sites de apostas por um ano para colocar as finanças em ordem. O prazo para participar vai até o final de dezembro de 2026.
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2: Oi, gente, e aí, tudo bem? Sexta-feira, sextou, hein? Hoje é o Dia Internacional da Família. Um ótimo dia pra você, chegando Fique Sabendo no seu rádio. Cientistas da China e de Hong Kong desenvolveram uma bateria de água que pode durar décadas e ser descartada na natureza sem culpa. Diferente das baterias comuns, elas não são ácidos corrosivos nem metais pesados, sendo feita com sais baratinhos usados até na fabricação de queijo. Em testes, ela aguentou 120 mil ciclos de carga, uma durabilidade 10 vezes maior do que as baterias de lítio dos celulares. Por ser a base de água, o equipamento é super seguro, pois não explode nem pega fogo, sendo ideal para estocar energia limpa. É uma solução sustentável que promete facilitar o uso de energia solar e eólica em grande escala no futuro. Aqui você fica sabendo, já já a gente volta.
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1: A Rádio Cidade informa a hora certa.
2: 12:43.
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4: Oi, chegando com bizarrices. Viajar de avião em 2026 continua sendo uma aventura. Mas para esses passageiros de Tel Aviv, o destino foi um erro de cálculo caro. Por falha logística, o voo para Londres pousou a 320 quilômetros de distância no meio da madrugada. E a companhia mandou todo mundo se virar. Resultado? Uma conta salgada de táxi e muita reclamação nas redes sociais. Na próxima vez que reclamar do seu atraso,

0: certo. Lembre-se, pelo menos você não foi deixado em outra cidade. Beijo pra você. Tchau.
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0: Gustavo Lima, Vagabundo, Fit Luiz Fonsi.
1: Parou, segurou. Tem cerveja aí?
2: Tem!
1: E tá gelada?
2: Tá!

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3: A dica de hoje é o filme O Soldado Que Não Existiu, na Netflix. Dois agentes britânicos criam uma estratégia bizarra para enganar os nazistas e alterar o curso da Segunda Guerra Mundial. Na esperança de salvar dezenas de milhares de vidas, eles utilizaram um cadáver e documentos falsos para enganar as tropas alemãs. O filme é baseado em fatos reais. O Soldado Que Não Existiu, na Netflix.
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0: A Rádio Cidade informa a hora certa.
7: 1:09. 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
2: 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Se liga na dica. Barba, cabelo e bigode.
9: Dia Internacional da Família, 15 de maio, sextou com a tendência que dominou de vez, o corte flow. Perfeito para quem quer movimento natural, do escritório ao skate park, sem a ditadura do gel ou da chapinha. Mas atenção, viu? Nada de esfregar a toalha na cabeça feito louco para secar rápido, hein? Esse atrito quebra os fios e detona o visual com frizz. Pressione a toalha suavemente, preserve seu estilo e aproveite o final de semana. Pegou a senha, é ou não é? Uma excelente sexta-feira para você, um ótimo final de semana e, claro,

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2: Ser o próprio patrão no Brasil exige fôlego. Quem trabalha por conta própria encara uma jornada média de 45 horas semanais, superando quem tem carteira assinada ou é servidor público. Segundo o IBGE, enquanto o empregado comum fica na casa das 40 horas por causa das leis trabalhistas, o autônomo não tem a quem delegar tarefas e acaba esticando o horário para bater suas metas. O dado reforça o debate atual no Congresso sobre a redução da escala de trabalho, mostrando que quase 26 milhões de brasileiros vivem sem o limite de 8 horas por dia para garantir a renda no fim do mês.
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1: Muito bem, cidade, agora 1h14, boa tarde pra você. Tá começando mais um Pediu Tocou e hoje é sexta-feira, olha que legal, hein? Dia 15 de maio de 2026, eu sou Marçal Felicione, muito prazer e te convido pra mais um programa. Pois é, que coisa boa, hein? Tá, aumenta o volume. Bom, e a nossa pergunta de hoje é a seguinte: qual a sua bebida favorita? Conta aqui pra mim, então, qual é a sua bebida favorita? Tá começando mais um Pediu Tocou. Pra começar, tem o Bruno Mars com o I Just Mine. 1h14 na cidade, aqui é você em primeiro lugar. Boa

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1: Muito bem, cidade 1h23, boa tarde. Tá aí o Eric Land, Natanzinho Lima, pilantra e meio. Teve também Simone Mendes, Erro Gostoso. E a primeira, Bruno Mars com a Just Mine.

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2: Uma excelente sexta-feira para você. Tá no ar o Patrulha do Consumidor. Hoje é Dia Internacional da Família. Sextou com a conta do condomínio na mão? Lembre-se, inquilino paga o dia a dia, como luz, água e limpeza. Já as melhorias que valorizam o imóvel, como reformas estruturais, pintura de fachada ou fundo de reserva, são conta exclusiva do proprietário. Não aceite cobranças indevidas de despesas extraordinárias no seu boleto. Informe-se, organize as contas e aproveite o seu descanso com tudo em dia. Excelente sexta, ótimo final de semana e até o nosso próximo Patrulha do Consumidor.
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3: A Rádio Cidade informa a hora certa.
4: 1:25.
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10: Oi, gente, de volta no seu rádio com Fique Sabendo. Gente, o Google está negociando com a SpaceX de Elon Musk para lançar centros de dados diretamente na órbita da Terra. A ideia é usar satélites equipados com chips superpotentes para processar inteligência artificial, usando apenas energia solar constante e o frio do espaço para resfriar as máquinas. Além de tecnologia de ponta, o plano quer ajudar o planeta, já que esses centros de dados consomem muita energia e espaço aqui no chão. O desafio agora é o preço, já que a brincadeira pode custar até $2 trilhões. E o valor dos lançamentos de foguetes ainda precisa cair muito. Se der certo, a partir de 2027, o processamento de dados que a gente usa no dia a dia pode vir literalmente do céu. Já já a gente volta na sua programação, combinado?
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3: Muito bem, 1h28 na cidade. E aí, tudo bem? Como é que você tá? Como é que tá a tua sexta-feira? Espero que otimamente bem, hein? Que legal. Vamos juntinho por aqui, liberando muita música boa no seu rádio? Então tá legal. Bacana demais. E olha só, pra você que tá trabalhando agora, vamos fazer companhia aqui um pro outro, hein? Então bora. Bom, vou atender aqui meu amigo Vitor. Tá participando com a gente lá de Contagem, região metropolitana de Belo Horizonte. E ele mandou pra mim aqui, ó. Deixa eu abrir aqui a mensagem dele. Fala, Marçal. Sextou, sextou. Essa enquete de hoje é fácil. Minha bebida favorita é cerveja, de preferência a Spaten. É, tem coisa melhor não. Uai. Tá joia, mande uma música pra nós aí, do Conrado Alexandre, Loira Gelada. Boa sexta-feira pra nós aí. Valeu também, valeu nosso amigo aí, o Vitor, tá curtindo a programação. Valeu, Vitor, abraço pra você, tudo de bom aí na sua sexta-feira, tá bom? A Liliane também está participando com a cidade, mandou para mim aqui que a bebida preferida dela é uma cerveja gelada com sal. Com sal? Ó, já vi isso mesmo, o pessoal coloca sal na cerveja, né? Vamos ver quem tá aqui. Alô, boa tarde. Alô. Oi, oi, oi, oi, oi. Alô. Saiu nada. Ah, oi.
4: Manda música. Nós.
3: É.
4: Um jantar para Jesus.
3: Um jantar para Jesus.
4: Nós somos com Duduca e Dalvan.
3: Certo.
4: Um jantar para Jesus.
3: Certo.
4: Aí eu quero oferecer para Rosângela.
3: Uhum.
4: E para Ingrid.
3: Certo.
4: Para Valentino, para Luiz Fernando.
3: É.
4: Para você, para sua família.
3: Obrigado.
4: E Marçal, sobre a enquete de hoje, a bebida que eu mais amo na minha vida é laranjada, Marçal.
3: Ah, mas é bom demais mesmo, hein? Eu também gosto. Muito bem, Vera, obrigado pela sua participação. Daqui a pouquinho, tô tocando a sua música aqui, viu?

0: Muito bem, a gente continua por aqui deixando a sua sexta-feira ainda mais gostosa, né? E aí, me responde, qual é a sua bebida preferida? E aí, qual que é? Ó. E aí, conta pra mim. Pode chamar lá no WhatsApp da cidade, hein? Manda aqui pra gente então, 35-3264-3000. Deixa eu ver quem tá na linha pra falar com a cidade. Alô, boa tarde.
1: Alô, Marçal, boa tarde.
0: Boa tarde.
1: Não sou contra quem bebe, não. É. Mas a minha bebida preferida é a Coca-Cola.
0: Aê, hein?
1: Se for possível, toca uma música aí do Phil Collins pra gente, fazer um favor.
0: Pode deixar. Obrigado pela participação, Roberto. Abraço. Alô, Leila também tá curtindo a cidade lá em Monsenhor Paulo. Adriana tá lá em Varginha, no Damasco. Obrigado pela companhia, tá? Agora tem Two Hearts com Phil Collins. 1h38.

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1: A Rádio Cidade informa a hora certa.
2: 1h41.
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5: Eu!
4: E Geraldão.
6: Eu também. Zé Bonito, conta uma piadinha pra nós.
5: Ô, Geraldão, esse negócio de você ficar me pedindo pra contar piada, daqui a pouco eu vou cobrar cachê.
6: Uai, isso. Você não era assim, rapaz?
5: Tá bom, tá bom. Pede aí, que você quer piada do que hoje?
6: De mulher loura.
5: Ó, Geraldão, depois vai sair na rua as loura brigar com nós.
6: É só uma piadinha, não tem nada demais.
5: Tá bom, Geraldão, vou contar. Uma loura bateu o carro e nisso amassa tudo. Ela ficou toda desesperada e pergunta pro moço: moço, o que eu faço pra desamassar meu carro? Ó, basta você ir lá atrás e assoprar o escapamento, daí ele vai encher novamente e vai desamassar tudinho, tudinho, tudinho. A loura não pensou duas vezes, então foi lá atrás, sentou no chão, carro tudo amassado, começou a soprar o escapamento. E sopra, e sopra, e sopra, e sopra, e sopra. Nisso, veio uma amiga dela, loura também. Nossa, amiga, o que você tá fazendo? Ora, eu tô assoprando pra desamassar o carro. Ah, mulher, deixa de ser boba. Como é que você acha que você vai conseguir desamassar o carro assim? Aí a loura olhou pra cara dela assim e falou assim: ué, mãe, o que eu tô fazendo de errado? Você não tá vendo que a janela tá toda aberta?
6: Tava aqui só imaginando ela tentando desamassar o carro.
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Muito bem, muito bem. Já de volta na cidade, agora 1h47. Tudo bem por aí? Como é que você tá trabalhando hoje? Então vamos que vamos, né? Vamos fazer companhia aqui um pro outro nessa tarde de sexta-feira, toda boa. E aí, me conta, qual a sua bebida preferida? Conta que pra mim tem várias bebidas, né? O pessoal tá enumerando aqui várias, ó. A Elizabeth, daqui de Eloy Mendes, mandou pra mim. Boa tarde, minha bebida favorita é o café, sem dúvidas. Então tá legal. Regiane, da cidade de Monsenhor Paulo, falou que a bebida favorita dela é uma cerveja gelada, de preferência a Heineken. Então tá bom. Obrigado pela participação, hein? Agora tem João Bosco, Vinícius e Gustavo Lima. 25 anos.

0: Muito bem, cidade, aqui é você em primeiro lugar. Boa tarde, 1h54 agora, hein? Tarde legal de sexta-feira e a gente tá aqui com o nosso Pediu Tocou. Já pediu a sua? Não pediu ainda? Então entra em contato com a gente. 3264-3000. Agora eu vou atender aqui mais participações. Vou atender a Elina da cidade de Paraguaçu. Oi, Elina, boa tarde pra você. Tudo de bom, tá? E a Elina falou que a bebida dela favorita é o café. Vamos ver quem tá na linha pra falar com a cidade. Alô, boa tarde. Oi.
1: Oi, boa tarde, a Janaína de Varginha do Centenário.
0: Oi, Janaína.
1: A bebida que eu mais gosto, preferida, primeiramente é o café.
0: É.
1: Aí em segundo lugar, Coca-Cola.
0: Bom, hein?
1: Em terceiro lugar, cerveja. Em quarto lugar, refrigerante.
0: É.
1: Eu queria pedir uma música do Jota Quest, pode ser qualquer uma. Eu tô mandando pra todo mundo que tá aqui em Varginha curtindo a programação da Rádio Cidade. E desejar a todos aí uma excelente sexta-feira. Sextou!
0: Tá joia, obrigado pela participação, Janaína. Abraço pra você e o pessoal em Varginha, viu?
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2: Olá pessoal, tudo bem? Uma excelente sexta, tá no ar o nosso Curiosidades de hoje. Você sabia que o seu corpo tem um aquecedor potente e natural? Quando o frio aperta, seu cérebro manda sinais para os músculos darem aquele show de contrações rápidas, o famoso tremor. Esse movimento involuntário gera o calor necessário para te manter confortável e protegido. Então, se o arrepio bater, agradeça aos seus músculos por estarem trabalhando duro para te manter aquecido. Uma excelente sexta, um bom final de semana. E até o nosso próximo quadro Curiosidades.
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0: A Rádio Cidade informa a hora certa.
5: 2:02. 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
2: E aí, meu povo, tudo bem? Bem-vindos ao nosso Universo Fitness. Sextou pra gente aqui. E sextou também com corrida? Eu sou a Kelly Gomes e hoje eu vou te dar a dica que é trocar o asfalto pela grama ou trilho. O que, que você acha? Alternando esses terrenos, vai obrigar então o seu corpo a criar novas adaptações mecânicas e assim reduzir o estresse das articulações, dos joelhos e também dos seus quadris. Mas presta atenção, tá? Antes que você mude radicalmente o trajeto, você tem que fazer uma avaliação biomecânica para ajustar a sua pisada. Então você vai explorar novos caminhos com segurança, evitando lesões e aproveitando o fôlego extra no final de semana. Que tal? Um bom dia para tentar isso hoje, não é? Aproveita que hoje é Dia Internacional da Família e convida os seus familiares para correrem com você trocando esses ambientes. Vai ser bem legal. Aproveita também seu final de semana.
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3: Cientistas deram um alerta grave. A população de jumentos no Brasil despencou 94% desde os anos 90 por causa do abate ilegal. O motivo principal é a exportação da pele para a China, onde produzem um remédio tradicional, além do uso da carne para ração. Como o bicho demora para se reproduzir e não serve para a criação em massa, o risco de extinção é real. Agora, deputados correm para aprovar uma lei que proíba o abate e o comércio desses animais para salvar a espécie. Além de serem símbolos do Nordeste, os jumentos são essenciais para o meio ambiente, ajudando a espalhar sementes e encontrar água na seca.
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Muito bem, cidade, aqui é você em primeiro lugar, 2h15, tá aí Danilo e Davi, apaga, apaga, apaga. Teve também Murilo Rufi, Saudade Estranha e Grupo Menos é Mais, beija eu. E continua essa participação na cidade, tá? A gente quer saber o seguinte, responde pra mim aqui, ó. Ó, vamos lá. Ó, escuta o barulho, ó. Ó. Quero saber de você, qual a sua bebida preferida? Conta aqui pra mim, 3532-64-3000. Vou atender meu amigo aqui, o Jair Ricardo Paixão, lá de Carvalhópolis. Ligou aqui pra mim agora há pouco, super simpático aí. Gente boa, falou que ouve todo dia a Rádio Cidade, o filho dele também. Que bacana, a gente fica muito feliz em saber, tá bom? João, Jair, pessoal lá em Carvalhópolis, sempre na escuta da Rádio Cidade, né? E ele falou assim, ó, que ele gosta de refrigerante, então... A bebida preferida do Jair é o refrigerante. E ele pediu pra curtir aqui o Rio Negro Solimões e tá mandando pra todos os familiares aí. Então tá bom, obrigado pela sintonia, Jair. Abraço!

0: Muito bem, cidade 2:19. Boa tarde pra você. A gente continua por aqui mandando o seu alô, hein? Vamos ver quem tá na linha? Alô, boa tarde.
1: Tudo bem? É a Jaque, aqui do Parque Mariela, de Varginha.
0: Oi, Jaque.
1: Sextou, né, Marcelo?
0: Pois
1: até que enfim. Estamos aqui curtindo a programação da Rádio Cidade. Tá maravilhosa, viu?
0: Ah, que legal.
1: Obrigado, bom final de semana pra você. É. E se tiver jeito, eu queria que você colocasse pra mim um pagodinho.
0: Pagodinho?
1: Do Belo.
0: Do Belo.
1: Obrigada, viu?
0: Tá bom, daqui a pouquinho a gente manda. Obrigado pela participação, viu, Jaque? Abraço pra você e o pessoal em Varginha, no Parque Mariela. Agora tem Marvila e Ayla, Nike Shortinho. 2:20.

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2: Chegou a sexta-feira, meus amigos, e o meu amigo Pet já está por aqui com dica especialíssima para você que tem peixe, hein? Você limpou o aquário que estava sujo? Então ótimo, mas o cuidado não termina aí não. A água poluída pode ter deixado heranças nada legais, como fungos, bactérias ou parasitas no seu peixe. Então fique de olho no comportamento dele e, na dúvida, consulte um veterinário especializado. Tratar uma infecção no início é muito mais simples e garante que o seu companheiro nadador continue brilhando no aquário por muitos anos. Sextou com saúde.
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3: Olá, chegando com History Day, no dia 15 de maio de 1965, nasceu em Ribeirão Preto, estado de São Paulo, Raí Souza Vieira de Oliveira, mais conhecido como Raí. Ele é ex-jogador de futebol que atuava no meio-campo, além de ser irmão do também jogador Sócrates. E o cantor Calbi Peixoto morreu em 15 de maio de 2016, aos 85 anos, em São Paulo. Dono de uma das mais belas vozes da música brasileira, ele também chamava atenção pelo estilo extravagante das suas roupas e cabelo. E a atriz Eva Vilma morreu em 15 de maio de 2021, aos 87 anos, em São Paulo. Durante sua longa carreira, a artista escreveu definitivamente seu nome na história da dramaturgia brasileira, marcando presença no teatro, cinema e televisão. Beijo, tchau!
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5: Dica de saúde.
6: As balas grudam nos dentes e alimentam as bactérias da cárie. Os chicletes sem açúcar, ao contrário, incomodam o germe, que já se fixou no esmalte. Mascá-lo é boa ideia, mas não substitui a escovação.
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7: A Rádio Cidade informa a hora certa.
8: 2h24.
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13: Oi, oi, gente querida, de volta. E atenção, um estudo com mais de 3 mil adultos revelou que não praticar exercícios depois dos 30 deixa o corpo em um estado de alerta constante, aumentando o estresse biológico em 17%. Esse desgaste acelera problemas como pressão alta, colesterol e inflamações, dobrando o risco de infartos e AVCs lá na frente. A boa notícia é que nunca é tarde. Quem começou a se movimentar depois dos 31 conseguiu recuperar a saúde e reduzir o estresse tanto quanto quem sempre foi atleta. O importante é não ficar parado, pois a atividade física funciona como um treino para o organismo lidar melhor com as tensões do dia a dia. Por isso, movimentar o corpo é a receita mais simples para proteger o coração e a mente ao longo da vida. Bora exercitar então, hein? A gente volta já.
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14: Opa, tamo de volta.
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14: Muito bem, é sexta-feira na cidade e a gente continua por aqui deixando a sua tarde mais gostosa, mais animada, mais feliz e mais tudo de bom, com certeza, hein? A nossa pergunta de hoje é a seguinte: qual sua bebida favorita? Conta aqui pra mim, são várias bebidas, né? Conta pra mim a sua favorita. Vamos ver quem tá na linha? Alô, boa tarde! Alô?
17: Marçal, boa tarde.
14: Boa tarde.
17: Tudo bom?
14: Tudo jóia?
17: Espero que sim.
14: Tudo
17: aqui
14: bem.
17: É a Rosângela, do bairro Nossa Senhora Aparecida.
14: Certo.
17: Marçal, a bebida que eu mais gosto da sua enquete, água.
14: Água.
17: Água é vida, água é saúde, água é tudo.
14: Verdade.
17: Água é remédio. Gente, vamos tomar água. Água sem moderação.
14: É verdade.
17: Um abraço, tenha uma excelente sexta-feira.
14: Obrigado pra você também, nossa ouvinte aí. A Rosângela, daqui de Alô Mendes. Alô, Rosângela, boa tarde pra você, viu? Água é tudo de bom. Falou bonito.

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2: Oi, oi, oi, meus amigos, tudo bem? Uma excelente sexta-feira, final de semana tá chegando e hoje é o Dia Internacional da Família. E falando em família, para deixar aí a sua casa, o seu jardim mais bonito, nós temos uma dica para você aqui do Mundo Verde. Quer um jardim cheio de vida e cantos de pássaros? A dica é apostar nas plantas nativas da nossa região. Elas atraem até 8 vezes mais aves do que gramados comuns ou plantas importadas, criando uma verdadeira despensa natural de sementes e néctar. Na hora de comprar suas mudas, escolha o que é nosso! Além de mais resistentes, as plantas nativas trazem o equilíbrio da natureza direto para a sua janela. Bom final de semana!
1: 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A Rádio Cidade informa a hora certa.
3: 2h42.
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1: Muito bem, de volta na cidade, agora 2h45. Ah, vamos que vamos por aqui nessa tarde super legal de sexta-feira. Vamos ver quem tá aqui. Alô, boa tarde.
2: Boa tarde, Marcelo. Eu queria pedir uma música da Pepe e Neném, Mania de Você.
1: Ó, oh, boa
2: pedida. Ah, minha bebida preferida é um cafezinho quentinho com esse frio, desce bem, né?
1: Desce.
2: Muito bom. Então, uma boa tarde, um bom fim de semana. Tchau, tchau.
1: Obrigado pra você também, Maria do Carmo. Abração aí, tudo de bom, tá? Ela pediu essa música aqui, ó. Show de bola, hein? Mania de Você, Pepe e Neném.

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1: Não basta sonhar. Tem que fazer acontecer. E para isso, nós temos a dica certa para você. Ouça agora. Inspire-se.
2: Sextou com aquela paz mental que não se compra em shopping. Lembre-se, nada no mundo material vai preencher um vazio que é interno. Não se cria abundância a partir da escassez. Então, olhe para dentro, para sua centelha divina. Abre espaço para a transformação conhecer naturalmente a sua vida. A mudança real começa no seu eu verdadeiro e transborda para o mundo. Sinta essa paz.
1: 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O mundo ideal parte de dentro de você.
3: A Rádio Cidade informa a hora certa.
4: 3:04.
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2: A partir de 25 de maio, quem tem dívidas atrasadas poderá usar parte do FGTS para quitar o que deve. A regra permite usar até 20% do saldo ou até R$ 1.000, o que for maior, para abater contas de cartão de crédito e cheque especial. Tudo será feito pelo aplicativo do FGTS sem precisar ir até a agência da Caixa, mas fique atento. Usar esse dinheiro trava novos saques aniversário por um tempo. Além disso, o governo vai liberar uma grana extra no dia 26 de maio para 10 milhões de pessoas que foram demitidas nos últimos 5 anos e tinham valores presos no fundo.
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1: Muito bem, de volta na cidade, 3:08, abrindo mais uma hora. E agora tem Diego e Arnaldo.
2: Arnaldo e Zeneto e Cristiano junto e misturado, hein?
3: Essa é complicada.
2: Nunca aconteceu comigo.

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2: Oi, chegando com bizarrices. Viajar de avião em 2026 continua sendo uma aventura. Mas para esses passageiros de Tel Aviv, o destino foi um erro de cálculo caro. Por falha logística, o voo para Londres pousou a 320 quilômetros de distância no meio da madrugada. E a companhia mandou todo mundo se virar. Resultado? Uma conta salgada de táxi e muita reclamação nas redes sociais. Na próxima vez que reclamar do seu atraso, lembre-se, pelo menos você não foi deixado em outra cidade. Beijo pra você, tchau.
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3: A Rádio Cidade informa a hora certa.
4: 3h23.
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11: De volta na sua sexta-feira, aqui na sua rádio favorita. Gente, o planeta corre o risco de enfrentar um ano de queimadas históricas devido à chegada de um super El Niño agora no segundo semestre. Só os primeiros meses de 2026, a área destruída pelo fogo no mundo já foi 20% maior do que o recorde anterior, castigando países da África e da Ásia. Cientistas explicam que o calor extremo, somado ao acúmulo de vegetação seca após períodos de muita chuva, cria o cenário perfeito para grandes incêndios. Além do prejuízo ambiental, a fumaça é uma ameaça grave à saúde, sendo muito mais tóxica que a poluição dos carros. Aqui você fica sabendo. A gente volta já já.
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1: Legal, 3h25 na cidade. Continua por aqui a programação mais gostosa do seu rádio. Agora vou mandar um alô aqui pra Isabela. E ela disse que a bebida preferida dela é o café. Então tá legal, obrigado pela sua participação, Isabela. Agora tem o som do Benson Boone.

0: Legal, Cidade 3h40 agora. Boa tarde pra você que tá na sintonia, hein? Ouvimos aí Gustavo Lima, Pedido de Socorro. Teve também o Jota Quest e o Tim Maia, Sendo o Farol. E Sam Henrique com Zezé de Camargo, Estrada da Vida. Tô mandando aqui um alô aí pro Carlos de Três Pontas, que tá na sintonia aí, tá trabalhando, Carlos, né? Tá sintonizando a Rádio Cidade lá. Valeu, Carlos, abraço pra você aí, tudo de bom, hein? Bom final de semana. A Liliane também tá curtindo a gente lá em Coqueiral. Alô, Liliane, boa tarde pra você. A Érica também tá com o radinho ligado aqui em Eloy Mendes e tá mandando pra todo mundo que tá ouvindo a rádio. Falou que a bebida preferida dela é a cervejinha. Então tá bom, daqui a pouquinho eu tô de volta, hein?
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2: Olá, meus queridos, tudo bem? Chegou a sexta-feira e hoje é um dia muito especial. Hoje é o Dia Internacional da Família. E eu vou trazer uma receita hoje perfeita para deixar aí a sua mesa cheia de sabor. Combina com uma torradinha, um pãozinho e até mesmo com uma carninha. A receita de hoje é geleia de pimenta. Vamos lá! Você vai precisar de meia maçã sem casca e ralada, duas pimentas dedo de moça picada sem a semente, meia xícara de açúcar ou outro adoçante natural da sua preferência e uma xícara de água. Modo de preparo: misture tudo na panela e vai mexendo até cozinhar, uma média aí de 20 minutos. Só observar o ponto de fio da consistência da geleia e sirva como preferir.
1: 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A Rádio Cidade informa a hora certa.
0: 3h42.

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Muito bem, cidade 3h56, boa tarde. Tá aí a turma do pagode e o Zeca Pagodinho cantou pra gente aí, né? Pedindo a conta, teve também o Tião Carreira e Pardinho, Oi Paixão, a participação do nosso amigo Carlos de Três Pontas. Valeu, Carlos, abraço. A Henrique Juliano também, seja ex, a Marina pediu pra curtir e mandou pra Viviane aqui. Então tá legal, obrigado pela companhia de vocês aí, tá? E o nosso pediu tocou, tá de volta na semana que vem, segunda-feira, tá? A partir da 1 da tarde aí. E eu tô de volta também na segunda, às 9 da manhã com Bom Dia Cidade. Obrigado pra você que esteve comigo até agora, participou, mandou alô, teve com o radinho ligado, meu muito obrigado pela audiência, viu? Um grande beijo no coração, aproveita bastante seu final de semana, tá? E seu restinho de sexta, seu sabadão, seu domingão e segunda a gente tem compromisso marcado aqui, se Deus quiser, tá bom? Valeu, brigadão, até segunda, tchau!

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0: Para tudo que o babado é fortíssimo e vem direto da cozinha da Selena Gomez. Pois é, o maridão dela, o produtor Benny Blanco, abriu o bico e entregou que a diva tem paladar de criança de 5 anos. Ele revelou que pegou a gata traçando um fast food às 6 da manhã e que ela foge de frutas e vegetais. É, todo mundo ficou em choque com essa dieta à base de hambúrguer e batata frita, mas a gente sabe que a Selena tá focada nos treinos em casa. Bom, vale lembrar que a diva luta contra lúpus e já desabafou que as críticas sobre o seu corpo a deixam bem amargurada. O casal, que oficializou a união em setembro do ano passado, segue firme entre um lanche e outro. É aquele ditado, né? Quem vê close não vê o combo com refrigerante logo cedo.
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2: A Rádio Cidade informa a hora certa.
3: 4:02.
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3: Se você pediu para não pagar a taxa do Enem 2026 e o Inep disse não, você tem até terça-feira, dia 19, para entrar com um recurso no site oficial. O esquema é entrar na página do participante, conferir o que deu errado, pode ser um documento faltando ou erro no NIS, e mandar as provas certas. Isso vale também para quem faltou na prova passada e precisa justificar a ausência para garantir a gratuidade agora. O resultado final sai dia 25 de maio, mas fique esperto. O governo ainda não disse as datas das provas nem quanto vai custar a inscrição para quem tiver que pagar.
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2: Boa sexta-feira pra você que tá ligadinho junto com a gente. Tô chegando, é sexta-feira. Hoje é dia 15 de maio, é o Dia Internacional da Família, o nosso bem maior, hein? E dia de curtir também, a partir de agora, mais uma edição do Play Sertanejo. A maior audiência sertaneja do Brasil tá chegando pra te fazer companhia nas próximas duas horas, levando só o melhor da nossa música sertaneja. Bora curtir Felipe e Rodrigo aqui no Play.
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0: Play Sertanejo, a moda de qualidade que você curte com a gente. E olha o cantor Panda, ele lançou em setembro a música Eu Te Seguro, que se tornou um grande sucesso, alcançando aí o topo das paradas no início desse ano, hein? A faixa romântica, lançada com a Sony Music Brasil, é um dos principais hits do álbum Panda Sem Moderação, volume 1.
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Não, não, não namora não. Sei, Cleiton, sei, Romário. Participação de Zé Neto e Cristiano nessa música que tá estourada, hein? É sucesso. Ainda teve o talentoso Panda, João Bosco e Gabriel. A Simone Mendes cantou aqui pra gente nesta sexta-feira. E abrimos a edição de hoje com o Felipe e Rodrigo. É o Brasil inteirinho ligado junto com a gente na maior audiência sertaneja. Vem com a gente. Aqui só alegria.

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1: Meus amigos, que tal aquele churrascão no fim de semana, hein? Mas aí aquela tábua de madeira está precisando de um trato? Bom, para eliminar as bactérias, esfregue vinagre branco com papel toalha e depois finalize com água oxigenada por 5 minutinhos. O toque final é aquela lavagem caprichada com água quente e sabão neutro para garantir uma cozinha higienizada e segura. Agora é só preparar o corte, acender o fogo e aproveitar o final de semana.
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2: A Rádio Cidade informa a hora certa.
3: 4:22.
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3: Oi, oi, oi, gente! De volta na sua programação favorita com Fique Sabendo. Aumente o volume. O Instagram acaba de lançar o Instants, um novo aplicativo focado em fotos rápidas e espontâneas, que somem logo depois de serem vistas. A ideia é bater de frente com o Snapchat e o Be Real, oferecendo um jeito mais casual e privado de conversar com os amigos sem lotar a galeria do celular. O app avisa se alguém tentar tirar print e tem ferramentas de segurança para evitar que suas imagens sejam gravadas sem autorização. Além disso, as fotos ficam guardadas em um arquivo pessoal por um ano e só o dono decide se quer postar de novo depois. O Instants já está disponível para Android e iPhone e promete ser uma forma muito mais veloz de abrir a câmera e compartilhar o momento. Fique sabendo, fica por aqui. A gente se fala na segunda-feira. Bom final de semana e até lá!
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1: Play Sertanejo tá de volta. Saúde, paz, alegrias pra todos vocês, hein? É hora de Lauana Prado com a Simone Mendes.

0: Hugo, Tubarões é o sucesso bom demais. Aqui no Play também teve Luiz Henrique e Léo, com a participação do Panda. Marcos e Beluti, Sonho de Todo Casal. Rayane e Rafaela. E também a Lauana Prado com a Saudade Burra. A participação especial é da Simone Mendes. Esse é o nosso Play Sertanejo, o melhor da nossa música sertaneja. Tá aqui pra você. Já já tem Kleber e Cauã.
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4: Eu também.
5: Ô Zé Bonito, como é que você tá?
6: Ô Geraldão, eu hoje descobri que eu sou uma pessoa famosa.
5: Ô louco, Zé Bonito, que coisa boa então, hein? Mas como é que você descobriu isso?
6: Então, Geraldão, hoje eu vi que eu sou uma pessoa conhecida. Eles vivem me colocando em evento que eu não tenho o menor interesse de participar.
5: Ô, Zezinho, mas conta essa história direito. O que que aconteceu?
6: Hoje chegou aqui em casa uma cartinha dizendo que eu tava incluído na lista do SPC.
5: É mesmo, senhor?
6: Claro que é, Geraldão. E eu nem gosto dessa banda. Principalmente depois que o cantor principal lá foi embora.
5: Ô, Zezinho, só que eu acho que não é pra show, não. Porque é pra outra coisa.
6: Será, Geraldão? Será que não é pro show? Vai saber, né? Bom, só sei que eu recebi o convite.
5: Dá uma olhadinha direitinho, vai que é pra outra coisa, né?
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8: A realidade é da dona de casa. Moço, quanto é que tá o gás?
5: Tá R$95.
8: Moço, me vê um fecho de lenha.
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3: Com Zé Bonito e Geraldão. Se queres, queres. Se não queres, diz.
11: Ah, mas não é assim tanto, né? Forçasse.
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2: 4:42.
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0: Fred, eu não sei não, hein?
1: É, Gustavo deve estar fora de área ou te traindo.
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3: Agora, bem no finalzinho da tarde, já chegando à noite, Kelvin, na beira de um lago, a gente escreveu essa música.
4: Assim, ó.

0: O Fred e Gustavo, as coleguinhas Simone e Simaria com Amoreco e abrimos a sequência com o Kleber e o Cauã até ficar velhinho. Essa moda é ajeitada, é moda arrumada. É sexta-feira. Quero mandar um abraço especial para você que ligou seu rádio agora. Bem-vindos, hein? Esse é o nosso Play Sertanejo, aquela festança gostosa, animada, né, gente? Essa festança gostosa e animada que realmente a cada dia que passa a nossa audiência, ela só aumenta. E a você que faz do Play Sertanejo, o seu programa, fica aqui a nossa gratidão pela audiência.
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0: Vendo a nossa eterna Emília, a Isabelle Drummond, meus amigos. É, o nome da atriz foi parar na boca do povo por causa de uma dívida de um imóvel na Barra da Tijuca. Mas a assessoria dela já correu para explicar o mal-entendido. Segundo a equipe, a culpa de todo esse imbróglio é de um inquilino caloteiro que não pagou o que devia. A Isabelle nem sabia da pendência e só descobriu o rolo quando viu o próprio nome circulando nas notícias. Bom, a gata ficou indignada com a falta de contexto e disse que associar a imagem dela a uma dívida de terceiros é pura difamação. Mas calma, hein, que o final é feliz. Assim que soube, ela resolveu tudo e a conta já está devidamente quitada. Nada de nome sujo para nossa estrela, hein, que segue plena e com a reputação intacta.
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2: A Rádio Cidade informa a hora certa.
3: 5:04.
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3: A destruição da Mata Atlântica caiu 28% no último ano, atingindo o menor nível já registrado desde que começaram a medir lá nos anos 80. A queda foi ainda mais bonita nas florestas mais antigas, onde o desmate despencou 40% graças ao aperto na fiscalização e ao corte de crédito para quem desrespeita a lei. Mesmo assim, não dá para relaxar. Estados como Bahia e Minas Gerais ainda concentram muita derrubada, quase sempre para abrir espaço para pasto e plantação de forma ilegal. Especialistas avisam que, se o Congresso afrouxar as leis de licenciamento agora, todo esse esforço para salvar o que resta da floresta pode ir por água abaixo.
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2: Seguimos aqui no Play Sertanejo. O melhor da nossa música sertaneja tá aqui. É hora de Abel e Benício.

0: Cecília Rodolfo.
1: Luísa Martins e a participação especial da Maria Cecília Rodolfo. Para fechar muito bem a nossa primeira hora nesta sexta-feira, ainda teve Júnior e César, também a Marília Mendonça com Infiel e o Abel e Benício. Moda de qualidade, moda boa que você curte com a gente. É sexta-feira. Quero mandar um forte abraço para você que escolheu aqui a nossa rádio, né? Para te fazer companhia e todos os dias sintoniza aqui a rádio para curtir o nosso play, né? Seja aí trabalhando, seja dando carona pra gente, enfim, aonde é que haja um radinho ligado, o nosso muito obrigado realmente pela amizade, pela companhia e pela audiência. Prometemos que a segunda hora de hoje tá muito especial. Muita moda boa tem pra você. Já já tem Edson Hudson, tem César Menotti e Fabiano, tem Rio Negro e Solimões. Gente, é o encontro da boa música sertaneja no seu rádio que volta já.
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1: A Rádio Cidade informa a hora certa.
2: 5:21.
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8: Oi, gente, e aí, tudo bem? Sexta-feira, sextou, hein? Hoje é o Dia Internacional da Família. Um ótimo dia pra você, chegando Fique Sabendo no seu rádio. Cientistas da China e de Hong Kong desenvolveram uma bateria de água que pode durar décadas e ser descartada na natureza sem culpa. Diferente das baterias comuns, elas não são ácidos corrosivos nem metais pesados, sendo feita com sais baratinhos usados até na fabricação de queijo. Em testes, ela aguentou 120 mil ciclos de carga, uma durabilidade 10 vezes maior do que as baterias de lítio dos celulares. Por ser a base de água, o equipamento é super seguro, pois não explode nem pega fogo, sendo ideal para estocar energia limpa. É uma solução sustentável que promete facilitar o uso de energia solar e eólica em grande escala no futuro. Aqui você fica sabendo, já já a gente volta.
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Já de volta, Play Sertanejo tá demais, hein, gente? Seguimos, é hora de Edson Hudson.

0: Ed, Brito e Samuel, Romance Rosa. Essa moda é ajeitada, hein? Essa moda é arrumada. Ainda teve César Menotti e Fabiano com a participação especial do Gustavo Lima. Rio Negro e Solimões com Muro. E abrimos esta sequência ao som de Edson e Hudson, Papel de Homem. Os irmãos Edson e Hudson interpretando essa música que foi escrita pela Fátima Leão. Moda boa, talento que não falta, tanto pra Fátima como também pros irmãos Edson e Hudson, cantando aqui pra gente na sexta-feira mais sertaneja, mais animada do seu rádio, que volta já.
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1: A Rádio Cidade informa a hora certa.
2: 5:41.
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13: Olha, a dupla Diego e Arnaldo lançaram em junho do ano passado o novo EP do projeto Na Tora 10 Anos, que reúne aí 4 faixas impactantes. Uma delas é Vai Cair a Água, que tem a participação especial de Zé Neto e Cristiano, parceiros de estrada e responsáveis pela gestão da carreira da dupla.
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Esse é o projeto bem sertanejinho do Michel Teló na sua sexta-feira. Ainda teve Kaique e Felipe, o talento de Marília Tavares. E abrimos a sequência com os figuraças Diego e Arnaldo, Zeneto e Cristiano nessa música Vai Cair a Água. Essa moda faz parte do projeto Na Tora 10 Anos. Um abraço especial para você que ligou seu rádio agora. Bem-vindos à sexta-feira mais sertaneja, mais gostosa do seu rádio, que é o Play Sertanejo, junto com você. Segura aí que dá.

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2: A Rádio Cidade informa a hora certa.
3: 5:58.
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Em nome do Pai, e do Filho, e do Espírito Santo. Amém. O anjo do Senhor anunciou a Maria, e ela concebeu pelo Espírito Santo. Ave Maria, cheia de graça, o Senhor é convosco. Bendita sois vós entre as mulheres, e bendito é o fruto do vosso ventre, Jesus. Santa Maria, Mãe de Deus, rogai por nós, pecadores, agora e na hora de nossa morte. Amém. Eis aqui a serva do Senhor, faça-se em mim segundo a vossa palavra. Ave Maria, cheia de graça, o Senhor é convosco. Bendita sois vós entre as mulheres, e bendito é o fruto do vosso ventre, Jesus. Santa Maria, Mãe de Deus, rogai por nós, pecadores, agora e na hora de nossa morte. Amém. E o Verbo divino se fez carne e habitou entre nós. Ave Maria, cheia de graça, o Senhor é convosco. Bendita sois vós entre as mulheres e bendito é o fruto do vosso ventre, Jesus. Santa Maria, Mãe de Deus, rogai por nós, pecadores, agora e na hora de nossa morte. Amém. Rogai por nós, Santa Mãe de Deus, para que sejamos dignos das promessas de Cristo. Oremos. Infundi no nosso espírito a vossa graça, ó Pai, vós que na anunciação do anjo nos revelastes a encarnação do vosso Filho, pela sua paixão e cruz, conduzi-nos à glória da ressurreição. Por Cristo nosso Senhor. Amém.

Queridos irmãos e queridas irmãs, neste momento eu vou abençoar a água, que você possa pegar aí o seu copo de água, a sua garrafinha, para que você possa beber esta água, também usá-la aí na sua casa, aspergir os quartos e também no seu carro, na sua casa, sendo sempre esse instrumento de salvação.

Irmãos e irmãs em Cristo, invoquemos o Senhor nosso Deus, para que se digne abençoar esta água, que vai ser usada por todos nós, recordando sempre o nosso batismo, que Ele se digne ajudar-nos a permanecermos fiéis ao Espírito que recebemos. Oremos. Senhor Deus Todo-Poderoso, fonte e origem de toda a vida, abençoai esta água que vamos usar, confiantes para implorar o perdão dos nossos pecados e alcançar a proteção da vossa graça contra toda doença e cilada do inimigo. Concedei, ó Deus, que por vossa misericórdia jorrem sempre para nós as águas da salvação, para que possamos nos aproximar de vós com o coração puro e evitar todo o perigo do corpo e da alma. Por Cristo nosso Senhor. Amém. Que esta água relembre o nosso batismo e o Cristo que nos salvou. Amém.

consagração à Nossa Senhora da Conceição Aparecida. Ó Maria Santíssima, pelos méritos de nosso Senhor Jesus Cristo, em vossa querida imagem de Aparecida, espalhais inúmeros benefícios sobre todo o Brasil. Eu, embora indigno de pertencer ao número de vossos filhos e filhas, mas cheio de desejo de participar dos benefícios de vossa misericórdia, prostrado a vossos pés, consagro-vos o meu entendimento, para que sempre pense no amor que mereceis. Consagro-vos a minha língua, para que sempre vos louve e propague a vossa devoção. Consagro-vos o meu coração, para que depois de Deus, vos ame sobre todas as coisas. Recebei-me, ó Rainha incomparável, vós que o Cristo crucificado deu-nos por mãe, no ditoso número de vossos filhos e filhas. Acolhei-me debaixo de vossa proteção, socorrei-me em todas as minhas necessidades, espirituais e temporais, sobretudo na hora de minha morte. Abençoai-me, ó celestial cooperadora, e com vossa poderosa intercessão, fortalecei-me em minha fraqueza, a fim de que, servindo-vos fielmente nesta vida, possa louvar-vos, amar-vos, dar-vos graças no céu e por toda a eternidade. Assim seja. Amém. Nossa Senhora da Conceição Aparecida, rogai por nós.

Senhor esteja convosco, Ele está no meio de nós. Que Deus os abençoe e vos guarde. Amém. Que Ele vos ilumine com a luz da sua face e vos seja favorável. Amém. Que Ele vos mostre o seu rosto e vos traga a paz. Pela intercessão da nossa padroeira, a Senhora Aparecida, abençoe-vos Deus Todo-Poderoso, Pai e Filho e Espírito Santo. Amém. Fiquemos na paz, que o Senhor sempre nos acompanhe. Amém.

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1: A Rádio Cidade informa a hora certa.
2: 6:21. 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

o grande homem. Mantém seu modo de pensar independentemente da opinião pública. É tranquilo, calmo, paciente, não grita nem se desespera. Pensa com clareza, fala com inteligência, vive com simplicidade. É do futuro e não do passado. Sempre tem tempo. Não despreza nenhum ser humano. Causa a impressão dos vastos silêncios da natureza. O céu, o oceano, o deserto. Não é vaidoso. Como não anda à cata de aplausos, jamais se ofende. Possui sempre mais do que julga merecer. Está sempre disposto a aprender, mesmo com as crianças. Trabalha pelo prazer do trabalho em si, não pela recompensa material. Vive dentro do seu próprio isolamento espiritual, onde não chegam nem o louvor, nem a censura. Não obstante, seu isolamento não é frio. Ama, sofre, pensa, compreende. O que você possui, dinheiro ou posição social, nada significa para ele. Só lhe importa o que você é. Despreza a opinião própria, tão depressa verifica o seu erro. Não respeita usos estabelecidos e venerados por espíritos tacanhos. Respeita somente a verdade. Tem mente de homem e coração de menino. Conhece a si mesmo, tal qual é. E conhece a Deus.

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0: 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As notícias do governo federal que movimentaram o país no dia de hoje.
3: Boa noite.
1: Boa noite para você que nos acompanha em todo o país.
3: Sexta-feira, 15 de maio de 2026.
1: E vamos ao destaque do dia. Atendimento contra o câncer ganha reforço.
3: 2 bilhões e 200 milhões de reais serão investidos para aumentar o acesso a tratamentos de ponta e medicamentos pelo SUS.
1: Serão financiadas também cirurgias robóticas e ampliação de reconstrução mamária.
3: O presidente Lula destaca que o governo tem a função de fazer justiça e garantir igualdade a todas as pessoas.
4: É garantir que todo mundo, sem distinção, tem que ser tratado com dignidade, com respeito em qualquer lugar desse país.
1: E ainda desenrola Fies.
3: Em um dia, estudantes já renegociaram mais de 1 bilhão e 300 milhões de reais. Graziela Mendonça.
5: Mais de 22 mil beneficiários do Fundo de Financiamento Estudantil já negociaram as dívidas nesta nova etapa do Desenrola Fies.
1: Você vai ouvir também sobre o acolhimento às mães que estudam e não tem com quem deixar os filhos pequenos.
3: Crianças podem ficar nas cuidotecas instaladas em instituições de ensino.
1: O governo do Brasil investe para aumentar o número de espaços em todo o país. Érica Brás.
6: E até 2028, 295 cuidotecas vão ser implementadas em todo o território nacional.
3: Hoje na apresentação da Voz do Brasil, eu, Mariana Jung, Mainazi Brum.
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3: Mais investimentos para o tratamento contra o câncer pelo Sistema Único de Saúde.
1: São mais de 2 bilhões de reais que serão destinados a 23 novos medicamentos de alto custo, além de tratamentos de ponta.
3: O SUS vai contar com cirurgias robóticas e ampliar a cobertura de implantes mamários.
1: As novidades foram anunciadas em evento no Hospital de Amor, em Barreto, São Paulo, com a presença do presidente Lula.
5: O Hospital de Amor, em Barretos, no interior de São Paulo, é o maior centro de tratamento oncológico gratuito da América Latina. O hospital atende mais de 2 milhões de pacientes do Sistema Único de Saúde por ano. Nesta sexta-feira, o presidente Lula e o ministro da Saúde, Alexandre Padilha, visitaram a unidade e anunciaram a construção do novo Centro de Pesquisa Clínica e Cirurgia Robótica do hospital e do Instituto de Treinamento em Cirurgias Minimamente Invasivas. O Ministério da Saúde vai repassar 129 milhões de reais em parcela suplementar para o Hospital de Amor. O vice-presidente Geraldo Alckmin falou sobre a importância da instituição.
7: A gente vê no Brasil inteiro o Hospital do Amor fazendo prevenção, diagnóstico, tratamento e pesquisa, treinamento de robótica, você poder atender à distância, telecirurgia.
5: Também foram anunciadas medidas para fortalecer o tratamento contra o câncer. O investimento total é de 2 bilhões e 200 milhões de reais. Recursos que serão empregados em novas tecnologias, equipamentos e medicamentos. De acordo com o ministro da Saúde, Alexandre Padilha, a medida beneficia 112 mil pacientes no tratamento de 18 tipos de câncer, como mama, pulmão, leucemia, ovário e estômago.
8: 23 novos medicamentos que o povo não tinha acesso pelo SUS. Tem medicamento que custa 25 mil por mês. Agora é de graça, pelo SUS, como direito às pessoas.
5: Também foi garantido o financiamento para a cirurgia de reconstrução mamária na rede pública, o que amplia o custeio do setor com um investimento estimado em mais de 27 milhões de reais por ano. Além disso, foi implantada uma tabela específica para o financiamento da cirurgia robótica oncológica na rede pública. O presidente Lula destacou que os investimentos elevam a qualidade dos serviços públicos de saúde.
4: O SUS está provando que aquilo que é público, quando é feito com respeito, quando é feito com dignidade e quando é feito com justiça, aquilo que é público é muito melhor. É garantir que todo mundo, sem distinção, tem que ser tratado com dignidade, com respeito em qualquer... qualquer lugar deste país.
5: No evento também foi anunciada a compra de 80 novos aceleradores lineares para ampliar em 25% a oferta de radioterapia em um ano e a entrega de veículos para o transporte de pacientes por meio do programa Agora Tem Especialistas Caminhos da Saúde. São 15 veículos do programa, além de 22 ambulâncias do SAMU e uma unidade móvel odontológica. De Barretos, em São Paulo, Luciana Colares de Holanda.
3: E uma esperança para pacientes que enfrentam a batalha contra o câncer.
1: O governo do Brasil investe também em tecnologia para a produção de medicamentos para a rede pública de saúde.
3: A medida vai ampliar o acesso e proporcionar mais sobrevida aos pacientes.
9: A descoberta de um câncer avançado mudou completamente a vida da comerciante Tereza Ferreira. O diagnóstico de câncer de pulmão veio em 2018, acompanhado de medo e incertezas. Depois da quimioterapia, surgiu uma nova alternativa, a imunoterapia com um medicamento moderno, capaz de estimular o próprio organismo a combater a doença.
10: Eu fiz um ciclo de quimioterapia, deu muito resultado, e aí fiquei só com a imunoterapia. E aí foi dando certo, e com isso já ganhei 7 anos, né?
9: O tratamento teve uma resposta satisfatória. Hoje, Tereza está sem evidências do tumor e leva uma vida normal. A experiência mostra o impacto da imunoterapia, considerada uma das estratégias mais avançadas no combate ao câncer. Conhecido comercialmente como Keytruda, o medicamento age de forma diferente da quimioterapia tradicional. Em vez de atacar diretamente o tumor, ele estimula o sistema imunológico do paciente a reconhecer e combater as células cancerígenas. Isso pode aumentar a eficácia do tratamento e, em alguns casos, reduzir efeitos colaterais, como explica Clarice Baldotto, presidente da Sociedade Brasileira de Oncologia Clínica.
11: Ele mudou a história da oncologia, eu diria assim, essa classe de medicamentos, principalmente para alguns tumores, como o melanoma, que é um tumor de pele bem agressivo, que a gente tinha pouco tratamento, câncer de pulmão, e mais recentemente para vários outros tipos de tumores, como câncer de mama, câncer de esôfago, câncer de cabeça e pescoço. Então, hoje, muitos tipos de tumores, o paciente se beneficia em utilizar essa classe de medicamentos isolada ou, às vezes, até combinada com outros tratamentos, como a própria quimioterapia.
9: Agora, essa tecnologia de ponta pode chegar a mais pacientes da rede pública. O governo do Brasil firmou uma parceria para a produção 100% nacional do medicamento, indicado para até 18 tipos de câncer. O acordo prevê a transferência de tecnologia para o Instituto Butantan, que passará a produzir o medicamento no país para distribuição pelo Sistema Único de Saúde. Um avanço para o tratamento universal, disse Fernanda Denigre, secretária de Ciência, Tecnologia e Inovação do Ministério da Saúde.
12: A expectativa é que haja uma transferência de tecnologia da empresa detentora da tecnologia para o Instituto Butantan, e neste tempo o Instituto Butantan vai começar a aprender a fazer essa molécula e começando a produzir no Brasil.
9: Na rede privada, o custo do Keytruda pode chegar a cerca de R$ 27 mil por dose, o que limita o acesso. Com a produção nacional e a oferta pelo SUS, a expectativa é ampliar o tratamento e baratear o custo. Para pacientes como Tereza Ferreira, a chegada desse tratamento à rede pública representa mais do que inovação. É a possibilidade de ampliar o acesso a uma terapia que pode prolongar a vida e trazer esperança para quem enfrenta a batalha contra o câncer.
10: E acho maravilhoso todo mundo poder ter acesso a isso.
9: Hoje, a terapia já é usada no SUS para casos de melanoma, mas a expectativa é ampliar o acesso para outros tipos da doença. A ampliação depende da avaliação técnica da Comissão Nacional de Incorporação de Tecnologias no SUS, que já está em análise. Reportagem Pablo Mundim.
1: Está em débito com o FIES, tem uma grande chance de sair do vermelho.
3: Até o fim do mês, o programa Desenrola FIES oferece descontos de até 99% nas dívidas.
1: E nos primeiros dias de adesão, muitos estudantes já aproveitaram as condições e foram negociados mais de R$ 1 bilhão em 24 horas.
13: Mais de 22 mil beneficiários do Fundo de Financiamento Estudantil já negociaram as dívidas nesta nova etapa do Desenrola FIES. Apenas nas primeiras 24 horas, foram mais de R$ 1 bilhão e 300 milhões negociados. A adesão começou na última quarta-feira. Mais de 1 milhão de alunos podem ser beneficiados com os descontos. O ministro da Educação, Leonardo Barchini, explica como participar.
14: E quem pode participar? Estudantes com contratos firmados até 2017 e que estavam em fase de pagamento em 4 de maio deste ano. A negociação pode ser feita até 31 de dezembro deste ano. Para fazer essa renegociação, você tem que entrar no site ou no aplicativo do seu banco, quer na Caixa Econômica Federal ou no Banco do Brasil. É uma nova oportunidade para você renegociar o seu débito, alívio no seu bolso, alívio no bolso dos brasileiros.
13: O FIES é uma das principais políticas públicas de acesso ao ensino superior privado no Brasil. O programa oferece financiamento para cursar graduação em instituições avaliadas positivamente pelo MEC. O Desenrola FIES visa ajudar milhares de estudantes a reorganizarem a vida financeira e seguirem com os projetos acadêmicos e profissionais. As condições variam conforme o perfil do estudante e o tempo de atraso no pagamento. Para quem está em dia ou com atraso de até 90 dias, a opção é quitar integralmente o financiamento, com 12% de desconto. Quem tem débitos vencidos há mais de 90 dias pode quitar o financiamento com desconto total nos encargos e redução de 12% no valor principal. Também tem a opção de parcelar tudo em 150 vezes, sem juros nem multas. Mas os descontos são maiores para quem está inadimplente há mais de 360 dias. O abatimento pode chegar a 99% no caso de quem participa do Cadastro Único para programas sociais do governo federal. Para renegociar, basta acessar o aplicativo do banco em que o contrato foi firmado, clicar na aba Renegociação do FIES e seguir os passos. Reportagem em Graziela Mendonça.
15: E a partir de segunda-feira, 25 de maio, os trabalhadores vão poder consultar o saldo do FGTS disponível para uso no novo Desenrola.
1: A iniciativa permite utilizar até 20% do saldo do fundo de garantia ou até R$ 1.000, o que for maior, para renegociar dívidas em atraso.
15: Depois da consulta, as instituições financeiras vão ter até 30 dias para formalizar os contratos e registrar as informações junto à Caixa Econômica Federal.
1: Após a validação, o valor será transferido diretamente para o banco responsável pela renegociação.
15: Interesse num assunto, habilidades, notas, tudo isso pode influenciar na hora de decidir qual curso fazer no ensino superior.
1: Mas é preciso ficar atento também na escolha da instituição de ensino. Antes de se matricular, confira se a faculdade está regularizada.
16: Medicina, Direito, Engenharias, a lista de cursos superiores é grande e a responsabilidade na hora de escolher também. É preciso ficar atento sobre onde vai estudar. A instituição de ensino superior escolhida tem que ser reconhecida pelo Ministério da Educação. Caso contrário, o diploma não terá validade no mercado de trabalho. Além disso, é importante saber a nota do curso, que é dada pelo MEC. A pasta realiza ciclos de avaliações contínuos e examina quesitos como o desempenho dos estudantes, infraestrutura da instituição e formação dos professores. Cursos com notas baixas podem sofrer punições, reduzir turmas ou até fechar. Caso continuem sendo mal avaliados. Saber a modalidade, se presencial ou não, também é necessário. Todas essas informações são públicas e devem estar nos sites das instituições de ensino. Os estudantes também podem realizar a consulta pelo EMEC. O sistema reúne informações sobre todas as graduações oficiais do país. Em caso de dúvidas ou problemas, procure a ouvidoria da faculdade ou a plataforma fala.br. Márcia Fernandes para a Voz do Brasil.
15: Garantir o cuidado das crianças para que as mães possam trabalhar e estudar.
1: Esse é o foco das cuidotecas, espaços públicos e gratuitos que oferecem lazer, alimentação e proteção para crianças de 3 a 12 anos, principalmente no período noturno.
15: O programa é uma alternativa segura para os horários em que as creches tradicionais já estão fechadas.
1: Até 2028 serão instaladas mais de 295 cuidotecas no país.
15: O Ministério do Desenvolvimento e Assistência Social, Família e Combate à Fome anunciou que até 2028, 295 cuidotecas vão ser implementadas em todo o território nacional, em 25 estados e o Distrito Federal, com presença em 204 municípios. As cuidotecas são espaços noturnos que recebem crianças com ou sem deficiência de 3 a 12 anos
17: para que seus responsáveis, na maioria mulheres, possam trabalhar, estudar ou se qualificar profissionalmente. Ao todo, já foram implementadas 101 cuidotecas temporárias ou permanentes. Ministro Wellington Dias, do Desenvolvimento e Assistência Social, Família e Combate à Fome, destacou o papel deste novo instrumento social na vida dos cidadãos.
18: As cuidotecas nas universidades, nos institutos federais, no âmbito acadêmico, ela também, nos municípios e instância de participação social, representam uma inovação nas políticas públicas brasileiras. Elas criam condições reais para que muitas mulheres permaneçam e avancem em sua trajetória escolar, acadêmica e profissional.
17: Maria Lúcia Tavares, professora no Instituto Federal de Minas Gerais, em Belo Horizonte, enalteceu as cuidotecas como espaços que têm auxiliado suas alunas a continuarem os estudos.
19: E o que a gente tem percebido é que essa política é super importante, não só como acesso, mas como também permanência. O fato da gente dizer que a gente vai ter um recurso como esse, ele é mobilizador para que as mulheres se inscrevam nos programas, né? Eu, como mãe, digo isso, que assim, é muito difícil para a gente estar em determinados lugares que não tem recurso para atender as nossas filhas, né?
17: A secretária nacional de Cuidados e Família do MDS, Laís Abramo, apresentou dados que evidenciam a relevância de cuidotecas na busca pelo desenvolvimento acadêmico e profissional de adultos, sem deixar de lado o cuidado com as crianças.
20: Hoje, entre os jovens que não concluíram o ensino médio, 9,5% pararam de estudar ou nunca estudaram pela necessidade de cuidar da casa, dos filhos, filhas ou outros parentes. Essa também é a principal razão pela qual 34% das mulheres que estão fora do mercado de trabalho não conseguem nem sair para procurar um emprego ou nem poderiam aceitar um emprego caso lhes fosse oferecido, é pela mesma razão. Essa proporção é maior para as mulheres negras, 37,6%, em comparação com as brancas, 29,3%.
17: Ao todo, já foram implementadas 101 cuidotecas temporárias ou permanentes. Reportagem Érica Brás.
21: Empresas brasileiras exportadoras afetadas pela instabilidade internacional podem contar com o apoio do Plano Brasil Soberano.
1: São 21 bilhões de reais, sendo 15 bilhões do governo do Brasil e outros 6 bilhões do BNDES, o Banco Nacional de Desenvolvimento Econômico e Social.
22: O BNDES, Banco Nacional de Desenvolvimento Econômico e Social, abriu nesta sexta-feira o protocolo para que o setor produtivo do país possa solicitar crédito dentro do Plano Brasil Soberano. O objetivo da nova etapa do plano é apoiar empresas brasileiras de setores relevantes para a balança comercial nacional. O Brasil Soberano também visa apoiar as empresas exportadoras e seus fornecedores afetados pela instabilidade internacional, seja por causa dos conflitos no Oriente Médio, seja por causa das medidas tarifárias impostas pelo governo dos Estados Unidos. Tem direito ao crédito empresas dos setores de siderurgia, fertilizantes, móveis, automotivo, têxtil, farmacêutico, equipamentos eletrônicos, informática e minerais críticos, entre outros. Ao todo, estão disponíveis 21 bilhões de reais, sendo 15 bilhões do Fundo de Garantia à Exportação e mais 6 bilhões em recursos do BNDES, como explica o diretor de Desenvolvimento Produtivo, Inovação e Comércio Exterior do Banco, José Luiz Gordon.
23: O programa tem um foco muito estratégico de impulsionar os investimentos no Brasil, ajudar as empresas a ganharem novos mercados de exportação, e são 21 bilhões colocados para ajudar o setor industrial a investir no capital de giro e a enfrentar tanto as adversidades como criar uma base produtiva mais robusta para que o Brasil tenha mais soberania e possa gerar mais emprego e renda.
22: Para saber como solicitar o crédito e todas as informações sobre o plano, inclusive as condições de financiamento, você pode acessar o site bnds.gov.br/Brasil Soberano. Reportagem André de Barros Lima.
21: Um gigante de mais de 2 mil quilômetros, o Rio São Francisco banha 5 estados e cerca de 30 milhões de pessoas dependem diretamente das suas águas.
1: Para assegurar o futuro do Velho Chico e garantir água a quem mais precisa, foram anunciados novos investimentos para revitalização ambiental, segurança hídrica e recuperação de bacias nas regiões do São Francisco e Parnaíba.
0: Na nascente histórica do Rio São Francisco, o ministro Valtês Góes conheceu de perto o berço do Velho Chico no Parque Nacional da Serra da Canastra, em Minas Gerais. O rio tem um papel fundamental para a segurança hídrica do semiárido brasileiro. As águas que nascem lá percorrem mais de 2 mil quilômetros e levam desenvolvimento para o coração do sertão nordestino. Hoje, mais de 30 milhões de pessoas são beneficiadas com as águas do Velho Chico. As obras de recuperação da estrada de acesso à nascente do Rio São Francisco, na cidade de São Roque, Minas Gerais, estão sendo realizadas para melhorar a trafegabilidade e fortalecer o turismo sustentável na região, como garante o ministro da Integração e do Desenvolvimento Regional, Valdez Góes.
2: Uma obra desafiadora, porque quem conheceu a estrada da Serra da Canastra iniciar essa obra, sabe que a caixa dela era bem estreita. Nós temos ali de 6 a 7 metros de extensão, uma obra com toda a segurança de proteção de encostas, com drenagem, com preparação do solo, para ter uma vida útil realmente longa.
0: Valdez Góes também ressaltou o papel estratégico do Rio São Francisco para a segurança hídrica do país e defendeu a continuidade das políticas públicas voltadas à revitalização das bacias hidrográficas e o acesso à água.
2: Nós temos em torno de 2,6 bilhões de reais da conta Furnas e da conta São Francisco Parnaíba destinada a projetos de revitalização de bacias em Minas Gerais. Um impacto positivo não só para Minas, mas para todo o Brasil.
0: O ministro Valdez Góes também assinou o contratos para ações de recuperação hidroambientais em Pilão Arcado, na Bahia, e Petrolândia, em Pernambuco. As iniciativas somam 9 milhões e meio de reais em investimentos voltados à recuperação de microbacias e ampliação da disponibilidade hídrica para comunidades locais. Reportagem Cleide Lopes.
21: A utilização do caça F-39 Gripen em um exercício conjunto da Força Aérea Brasileira com outras aeronaves marcou esta semana uma nova etapa na integração para a defesa aeroespacial do Brasil.
1: O caça Gripen é a aeronave mais moderna da frota brasileira e este ano teve a primeira unidade produzida totalmente em solo brasileiro, numa parceria com a empresa sueca criadora do modelo.
6: O principal destaque dessa edição é a participação inédita do caça F-39 Gripen, considerado atualmente a aeronave de combate mais moderna da FAB. Essa é a primeira vez que o modelo é empregado no exercício, marcando uma nova etapa no processo de integração do caça ao sistema de defesa aeroespacial brasileiro. O treinamento é conduzido de forma conjunta pela FAB, pela Marinha do Brasil e pelo Exército Brasileiro, com o objetivo de aprimorar a integração entre as Forças Armadas em cenários de alta complexidade. O diretor do exercício conjunto, Brigadeiro do Ar Paulo César Fischer da Silva, traz mais detalhes.
7: A gente tem a oportunidade de um cenário mais complexo, conseguimos inserir a parte de antiaérea, além da parte de salto operacional, que é muito interessante porque cria um cenário tático totalmente diferenciado para os nossos pilotos poderem realizar essa capacitação das novas táticas, técnicas e procedimentos que são utilizados no âmbito da aviação.
6: Segundo os organizadores, o exercício busca fortalecer a capacidade de resposta em situações de crise, além de aperfeiçoar operações aéreas e terrestres coordenadas. As atividades incluem missões de defesa aérea, escolta, reconhecimento, evacuação aeromédica, defesa cibernética e transporte de tropas e cargas. A operação também serve para testar procedimentos, treinar militares e elevar o nível de prontidão operacional das unidades participantes. A base aérea de Anápolis é considerada uma das estruturas estratégicas mais importantes da Força Aérea Brasileira para operações de defesa aérea e emprego do poder de combate no país. Reportagem Gabriel Pinheiro.
21: O volume de serviços no Brasil avançou 3% em março desse ano em comparação com março de 2025, segundo pesquisa do IBGE.
1: O destaque foi o setor de informação e comunicação, com alta de 7,9%, impulsionado por telecomunicações, tecnologia da informação e serviços digitais.
21: Já em comparação com o mês anterior, fevereiro, o setor recuou 1,2%.
1: Ainda assim, opera 18,2% acima do nível pré-pandemia.

0: Ah, uma boa noite e bom fim de semana.
1: A gente volta na segunda-feira. Boa noite pra você e até lá.
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4: STF autoriza a operação contra esquema de fraude e sonegação fiscal no ramo de combustíveis no Rio de Janeiro.
5: STJ admite remissão pelo Enem para preso que já tinha diploma superior.
4: Neste fim de semana, quatro cidades realizam novas eleições.
5: Boa noite, eu sou Marcela Luiza.
4: E eu sou Walter Lima.
5: Supremo Tribunal Federal autoriza a operação da Polícia Federal contra esquema de fraude e sonegação fiscal no ramo de combustíveis no Rio de Janeiro.
4: A decisão é do ministro Alexandre de Moraes. Repórter Fernanda Porto.
6: Foco é investigar os negócios da Refit, a antiga refinaria de Manguinhos, diante de suspeita de fraudes fiscais. O grupo é considerado um dos maiores devedores de impostos do país. Entre os alvos está o ex-governador Cláudio Castro, acusado de proteger e favorecer os interesses do grupo Refit. Também é alvo da operação o empresário Ricardo Magro, dono da empresa. Diante da gravidade do caso, também foi solicitada a inclusão do nome dele na difusão vermelha da Interpol, a lista dos mais procurados do mundo. A operação dessa sexta-feira também estipulou o bloqueio de cerca de 52 bilhões em ativos financeiros e a suspensão das atividades econômicas das empresas investigadas.
5: O ministro do STF, Flávio Dino, determinou a abertura de uma nova frente de análise para apurar suspeitas de irregularidades na destinação de emendas parlamentares para projetos culturais.
4: As informações foram apresentadas pelos deputados Henrique Vieira e Tabata Amaral. Repórter Judite Aragão.
7: No despacho assinado nesta sexta-feira, o ministro Flávio Dino afirma que os fatos narrados pelos parlamentares podem indicar, em tese, o descumprimento de decisões anteriores do Supremo relacionadas à transparência e rastreabilidade das emendas parlamentares. O despacho cita que, se comprovadas, as irregularidades poderiam comprometer a efetiva entrega de bens e serviços à sociedade em afronta ao artigo 165 da Constituição Federal.
5: STJ admite redução do tempo de pena a preso aprovado no Enem, mesmo que já tenha diploma de curso superior.
4: Essa decisão uniformiza o posicionamento da corte sobre o tema. Fátima Uchoa.
8: A sexta turma negou o benefício a um preso, mas como a quinta turma tinha entendimento oposto, reconhecendo que a escolaridade anterior não impede o benefício, a defesa interpôs embargos de divergência. Ao resolver a divergência, a terceira sessão do STJ fixou a tese de que a escolaridade prévia do preso não impede a remissão, pois tal limitação não está prevista na lei de execução penal. O ministro relator Ribeiro Dantas sustentou que é possível a interpretação extensiva do artigo 126 dessa lei para favorecer o apenado quando se trata de remissão por estudo, especialmente porque o objetivo da execução penal inclui a ressocialização.
5: Neste fim de semana, quatro cidades realizam novas eleições.
4: Elas ocorrem devido à perda dos mandatos dos eleitos em 2024. Fábio Ruas.
9: Eleitoras e eleitores de Brejo Alegre, em São Paulo, e das cidades de Itaú e Ouro Branco, no Rio Grande do Norte, voltam às urnas neste domingo para eleger novos prefeitos e vices. Em Melgaço, município no arquipélago do Marajó, no Pará, a renovação será em todas as 11 cadeiras da Câmara de Vereadores. Em todas as votações deste domingo, quem vencer vai cumprir mandato até o dia 31 de dezembro de 2028.
5: Justiça do Trabalho e CNJ levam serviços gratuitos ao arquipélago do Marajó.
4: Os atendimentos acontecem de 18 a 22 de maio. Larissa Batista.
10: Anota aí, você trabalhador, trabalhadora, pode fazer a carteira de trabalho, entrar com o pedido de abono salarial e de seguro-desemprego. E pode até entrar com ações para a garantia de direitos. Entre 18 e 22 de maio, o mutirão vai levar tudo isso, de graça, a moradores dos municípios de Breves e Portel, na ilha do Marajó, no Pará. E a população vizinha, em Melgaço, também será atendida.
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5: Uma boa noite.
4: Bom fim de semana e até segunda-feira.

0: sou Paula Groba.
1: E eu sou Ricardo Nakaoka.
0: E estes são os destaques de hoje do Jornal do Senado, que começa agora.
1: Senado vai analisar projeto que autoriza restituição do imposto de renda como garantia de empréstimo.
0: Avança projeto que destina parte da arrecadação das loterias a lares de idosos.
1: Comissão debate uso de imagens de flagrantes para combater crimes no comércio.
0: Boa noite.
1: Boa noite.
0: Quem tem dinheiro a receber da restituição do imposto de renda poderá usar esse valor para conseguir crédito antecipado nos bancos.
1: Um projeto que começa a ser analisado pelo Senado autoriza a restituição como garantia para empréstimos. A ideia é permitir que o contribuinte receba o dinheiro antes do calendário da Receita Federal e use os recursos da forma que considerar mais vantajosa. A reportagem é de Alexandre Campos.
2: A ideia do projeto é simples. A instituição financeira antecipa o dinheiro ao contribuinte deduzidos valores com encargos e juros que deverão constar claramente em contrato e passa a ter direito de receber a restituição no lugar dele na data do calendário divulgado pela Receita. Autor do projeto, o senador Plínio Valério, do PSDB do Amazonas, afirmou que em 2025 foram pagas quase 22 milhões de restituições que, somadas, correspondiam a cerca de 40 bilhões de reais. Ele explicou que ao anteciparem o recebimento desse dinheiro a que tem direito, por meio de contratos de empréstimo com os bancos, os contribuintes poderão usá-lo para quitar uma dívida mais cara ou comprar um bem em condição mais vantajosa.
3: A gente quer assim surgir uma nova possibilidade, uma nova opção para que as pessoas possam utilizar o seu imposto de renda de forma como queira, que ele beneficie e não apenas o Estado.
2: Pelo texto, o valor do empréstimo com a instituição financeira não poderá ser superior ao indicado na restituição pela Receita. Se eventualmente ultrapassar, o contribuinte continuará responsável pelo pagamento do saldo remanescente. Se for menor, o total que exceder será devolvido a ele na data da restituição.
0: E o dinheiro arrecadado com multas ambientais poderá ajudar no resgate e cuidado de animais abandonados em todo o país.
1: A Comissão de Assuntos Econômicos aprovou um projeto que destina parte desses recursos a organizações sem fins lucrativos, responsáveis pela proteção animal. Repórter Lana Dias.
4: Quem comete infrações ambientais pode ser multado entre R$50 e R$50 milhões, com base no dano causado. A proposta aprovada na Comissão de Assuntos Econômicos quer direcionar parte desse valor a programas de acolhimento e proteção de animais domésticos abandonados. Na leitura do relatório, a senadora Tereza Cristina, do PP de Mato Grosso do Sul, lembrou que as multas ambientais já subsidiam outras ações.
5: Esses recursos já são fonte para outras ações governamentais, de forma que caberá ao processo orçamentário decidir em que medida cada um dos objetivos concorrentes será contemplado com as receitas arrecadadas.
4: A proposta vai ser analisada pela Comissão de Meio Ambiente.
0: E parte do dinheiro arrecadado com loterias poderá ser usada para ajudar na manutenção de lares de idosos em todo o país.
1: A medida foi aprovada pela Comissão de Assuntos Econômicos. Repórter Marcela Cunha.
6: O projeto permite destinar parte da arrecadação das loterias esportivas a instituições sem fins lucrativos que cuidam de idosos em tempo integral. Segundo o autor, senador Jaime Campos, do União de Mato Grosso, muitas acolhem pessoas sem apoio familiar e sem recursos. Pela proposta, a receita líquida de 3 concursos por ano ajudará essas entidades na compra de medicamentos, higiene, segurança, prevenção de infecções e adaptação de espaços. A relatora, senadora Damares Alves, do Republicanos do Distrito Federal, lembrou que os abrigos para idosos atendem uma população especialmente vulnerável.
7: Os casos de idosos com pouco ou nenhum amparo familiar e com carência de recursos para viver um final de vida de forma digna tende a aumentar nas próximas décadas. Precisamos garantir recursos para essa finalidade tão nobre e meritória.
6: Damares também reforçou que o projeto cria uma fonte permanente de recursos sem aumentar despesas da União, já que apenas reorganiza a destinação de parte do dinheiro das loterias.
0: E com o aumento da população idosa no Brasil, um outro projeto em análise no Senado pode ampliar a presença de médicos geriatras no atendimento básico do SUS.
1: A proposta prevê apoio da União para a contratação e qualificação desses profissionais. Repórter Henrique Nascimento.
8: Com o aumento da expectativa de vida, cresce também a preocupação com a saúde e a autonomia da população idosa. O projeto apresentado no Senado pelos senadores Alci Lucas, do PL do Distrito Federal, prevê incentivo à atuação de médicos especialistas em geriatria nas unidades básicas de saúde e equipes de saúde da família. Para o parlamentar, o país precisa criar políticas públicas voltadas ao envelhecimento da população.
9: Será que o governo acha que de 60 até os 100 o cara vai ficar assistindo televisão o dia todo em casa? Não vai. Você tem que criar política pública para o idoso. Nós temos sérios problemas com os idosos hoje. Se a gente não criar política pública, a gente vai ter sérios problemas.
8: A preocupação com a qualidade de vida faz parte da rotina do aposentado Nelson Takayanagi, que pratica atividades físicas na Universidade de Brasília.
10: Com o passar da idade, né, a gente vai tendo uma série de dificuldades locomotoras, psicológicas, físicas. E aí, esse tipo de atividade tenta manter a gente ativa e tenta manter a gente sem necessidade de um apoio.
8: O projeto será analisado pelas comissões do Senado.
0: Já está em vigor a lei que garante que assassinos de agentes de segurança cumpram pena preferencialmente em estabelecimentos federais de segurança máxima.
1: A iniciativa tem o objetivo de oferecer uma resposta rigorosa a crimes cometidos contra policiais, membros da Força Nacional e militares das Forças Armadas. Repórter Douglas Castilho.
11: Além do encarceramento em unidades federais, a nova legislação promove mudanças nas regras do regime disciplinar diferenciado, o RDD. O intuito é agilizar o processo legal, permitindo a solicitação da inclusão do preso nesse sistema mais rigoroso logo no início de sua detenção, dando ao juiz um prazo máximo de 15 dias para a decisão final. O texto determinava que o cumprimento da pena nesse regime fosse obrigatório, mas com vetos do presidente da República, essa ida para o RDD continuará dependendo de avaliação judicial caso a caso. O relator da proposta no Senado, senador Sérgio Moro, do PL do Paraná, falou sobre o objetivo da medida.
12: Manda um recado ao mundo do crime, ao crime organizado especialmente, que assassino de policiais vai cumprir a pena em penitenciária federal de segurança máxima. Regime de cárcere duro, sim, mas um regime de cárcere necessário.
11: Também foi vetado o trecho que proibia expressamente o preso submetido ao RDD de progredir de regime ou conseguir livramento condicional. A presidência justificou que o endurecimento das penas precisa caminhar junto com as garantias constitucionais.
0: E a Comissão de Constituição e Justiça pode aprovar na próxima reunião a divulgação de imagens e áudios de crimes em flagrante dentro de estabelecimentos comerciais.
1: A ideia é que o compartilhamento dessas informações ajude na identificação e denúncia de criminosos. As informações com o repórter Bruno Lourenço.
13: O relator senador Esperidião Amin, do Progressistas de Santa Catarina, afirmou que o objetivo é auxiliar no combate à impunidade por meio da identificação e denúncia dos infratores. Ele ressaltou que a proposta traz mecanismos para impedir a simples divulgação de vídeos de furtos.
14: Ademais, a exigência do registro de boletim de ocorrência e a previsão de responsabilização por divulgação indevida funcionam como mecanismos de controle e desestímulo a abuso.
13: Depois da CCJ, o projeto de lei vai ao plenário do Senado.
1: Com trabalhos técnicos de João Lira, o Jornal do Senado fica por aqui. Acompanhe agora as notícias do Tribunal de Contas da União e da Câmara dos Deputados. Boa noite.
0: Boa noite e um bom fim de semana.
15: Minuto do TCU.
16: O Tribunal de Contas da União fez auditoria para avaliar o uso dos recursos federais destinados à saúde. Em 2025, o setor representou mais de 240 bilhões de reais no orçamento da União. A fiscalização analisou se o dinheiro foi aplicado de forma eficiente e se os resultados planejados foram alcançados. O trabalho verificou o alinhamento entre planejamento e execução orçamentária, além do uso de dados para apoiar decisões. O TCU identificou avanços na gestão da política de saúde, mas também apontou problemas. Entre eles, redução de recursos em programas estratégicos e baixa execução de ações importantes, como a compra e distribuição de vacinas e insumos. Quase um terço das iniciativas analisadas tiveram execução física abaixo do esperado, o que pode comprometer a entrega de resultados à população. Saiba mais em tcu.gov.br.
15: TCU, fiscalização a serviço da sociedade. Jornal Câmara dos Deputados. Deputados aprovam remarcação de concursos para gestantes e lactantes.
17: Plenário cria uma rota turística religiosa na região do Cariri, no Ceará.
15: Câmara regulamenta a aposentadoria compulsória de empregados públicos.
17: Boa noite. O plenário da Câmara aprovou proposta que permite que pesquisadores e cientistas de empresas públicas sejam recontratados, mesmo após a aposentadoria compulsória aos 75 anos. O repórter Antônio Vital acompanhou a votação.
18: A Câmara dos Deputados aprovou o projeto que autoriza pesquisadores e empregados de empresas públicas a permanecerem trabalhando mesmo depois da aposentadoria compulsória aos 75 anos. Isso será permitido para os funcionários em geral, caso não tenham completado o tempo mínimo de contribuição exigido para a aposentadoria. Esses funcionários poderão permanecer em serviço até que esse requisito seja atingido. Isso vai valer também para consórcios públicos e sociedades de economia mista. A proposta também permite que pesquisadores aposentados sejam recontratados para atuar em projetos de desenvolvimento científico, tecnológico ou de inovação. Eles poderão ser contratados, inclusive, pela instituição onde trabalharam até a aposentadoria. A condição para isso é que tenham um requisito de notória especialização, necessário para que sejam contratados diretamente sem licitação. Autor da proposta, o deputado Luiz Carlos Raule, do Podemos, do Paraná, disse que apresentou o projeto a pedido de pesquisadores da Embrapa. Ele disse que qualquer país do mundo tem interesse em manter seus cientistas na ativa.
19: O ser humano do século XXI está vivendo até 100 anos, alguns até 105, até 110. Um pesquisador se leva no mínimo 30 anos para que ele tenha densidade total do conhecimento científico, tecnológico. Qualquer país do mundo iria olhar com carinho e atenção para não deixar os seus cientistas serem expulsos do trabalho de pesquisa.
18: O projeto recebeu parecer favorável da relatora, deputada Bia Kicis, do PL do Distrito Federal.
20: Realmente, nós não podemos abrir mão de cabeças brilhantes, de profissionais que, por décadas, desenvolvem projetos, cientistas renomados que trabalham pelo nosso país.
18: O projeto que autoriza pesquisadores e empregados de empresas públicas a permanecerem trabalhando mesmo depois da aposentadoria compulsória aos 75 anos, seguiu para análise do Senado. Da Rádio Câmara de Brasília, Antônio Vital.
15: Ciência e tecnologia. Patrusa Ananias, do PT Mineiro, propõe que a sociedade discuta o projeto que institui a Política Nacional de Minerais Críticos, aprovado na Câmara e em análise no Senado. O congressista defende a industrialização nacional com o objetivo de processar minerais como lítio, nióbio e terras raras em solo brasileiro.
17: Patrus Ananias entende que é preciso garantir o uso de recursos estratégicos para fortalecer a soberania e evitar a entrega do patrimônio nacional a interesses estrangeiros. Ele vê a exploração dessas riquezas vinculada à criação de postos de trabalho e ao fortalecimento da economia interna.
15: Célia Chacriabá, do PSOL de Minas Gerais, critica o texto da Política Nacional de Minerais Críticos e Estratégicos aprovado na Câmara. Ela afirma que a proposta não define com precisão o que são esses minerais, nem separa interesses econômicos da proteção à soberania nacional.
17: Célia Chacriabá defende uma política nacional para a exploração mineral, com consulta pública prévia e informada à população indígena. A deputada alerta que a extração sem critérios ambientais ameaça territórios, adoece comunidades e amplia os riscos para os povos originários.
15: Na opinião de Inácio Arruda, do PCdoB do Ceará, o Congresso deve priorizar o debate sobre minerais estratégicos e tecnologia, em vez de discutir pautas secundárias. Ele acredita que o desenvolvimento do país passa pela capacidade própria de extração, processamento e industrialização dos recursos naturais.
17: Inácio Arruda também teme a entrega de minerais estratégicos a interesses estrangeiros sem geração de valor agregado no país. Para o deputado, investimentos em ciência, tecnologia e inovação fortalecem a soberania nacional e ampliam a participação da indústria brasileira no setor.
15: José Nelto, do União de Goiás, destaca que o Brasil vive uma disputa internacional em torno das chamadas terras raras. Por isso, o parlamentar reitera que os recursos minerais estratégicos devem permanecer sob o controle nacional.
17: Além disso, José Nelto critica a exploração mineral sem tributação adequada de outros metais associados ao níquel. Para o deputado, o Congresso deve impedir qualquer forma de entrega dos recursos naturais brasileiros a interesses estrangeiros.
15: Turismo. A Câmara aprovou a criação de uma rota turística religiosa na região do Cariri, no Ceará. A repórter Daniela Lessa tem mais informações sobre o lugar.
3: A Câmara dos Deputados aprovou o projeto que cria a Rota Turística Religiosa do Cariri, reunindo municípios do Ceará conhecidos pelas tradições religiosas e pelo turismo de peregrinação. O projeto foi apresentado pelo deputado Yuri do Paredão, do MDB do Ceará, para fortalecer o turismo

0: em Santana do Cariri. Relatora da proposta, a deputada Renilce Nicodemos, do MDB do Pará, argumentou que a criação da rota ajuda a divulgar os atrativos religiosos e culturais do Cariri e pode ampliar o número de turistas e a geração de empregos na região. Pontos que também foram defendidos pelo deputado Helder Salomão, do PT do Espírito Santo.
1: E conciliar o turismo religioso com o desenvolvimento econômico sustentável, isso é também muito fundamental, com a geração de emprego, renda e oportunidades, é, de fato, de se louvar uma iniciativa como essa.
0: O texto prevê que o governo federal poderá apoiar ações de melhoria da infraestrutura turística, da sinalização e da acessibilidade, além de iniciativas de qualificação profissional e atendimento aos visitantes. Ao defender a aprovação do texto, o deputado Chico Alencar, do PSOL do Rio de Janeiro, comentou a beleza da expressão religiosa do Cariri.
2: Nós somos sequiosos de explicação das nossas origens e desejosos de infinitude. E eu, como filho de piauiense, tive a honra já e o privilégio de conhecer Juazeiro do Norte, Crato, Barbalha, Santana do Cariri, com as suas santidades e devoções muito bonitas, muito piedosas e dignas de uma rota turística religiosa.
0: O projeto que cria a rota turística religiosa do Cariri no Ceará seguiu para análise no Senado. Da Rádio Câmara de Brasília, Daniele Lessa.
3: Desenvolvimento Regional.
4: Átila Lins, do PSD, destaca a visita a municípios do interior do Amazonas, onde participou de inaugurações e anunciou obras nas áreas de saúde, assistência social, esporte e infraestrutura. Segundo o deputado, as ações contemplam cidades como Lábrea, Tefé e Jutaí.
5: Ele também participou da posse do novo governador do Amazonas, Roberto Cidade, e do vice-governador Serafim Correia, após a renúncia dos antigos ocupantes dos cargos. Átila Lins destaca que a eleição realizada pela Assembleia Legislativa representa um momento inédito na política estadual.
3: Educação.
4: Sônia Guajajara, do PSOL de São Paulo, celebra a aprovação no Senado de proposta que cria a primeira Universidade Federal Indígena, com sede em Brasília, mas com polos distribuídos em diversas regiões.
5: Sônia Guajajara registra que a Universidade Federal Indígena nasce de debates realizados nos territórios com a participação de professores, estudantes, educadores e do Congresso Nacional. Ela ressalta ainda a importância da instituição para valorizar os saberes dos povos originários.
4: Hildo Rocha, do MDB do Maranhão, lamenta ataque ocorrido no início do mês em uma instituição de ensino de Rio Branco, no Acre, onde um adolescente matou duas servidoras que tentavam desarmá-lo. Ele defende a aplicação efetiva da lei anti-bullying como forma de prevenção a episódios de violência.
5: Hildo Rocha também cobra do Ministério Público, das prefeituras e das comunidades escolares medidas contra o bullying no ambiente escolar. Ele afirma que diretores e profissionais da educação devem receber treinamento para identificar conflitos antes que a violência se agrave.
4: A Câmara analisa propostas que incluem os jogos eletrônicos como recursos pedagógicos no ensino básico. Confira os detalhes com a repórter Sofia Peçanha.
6: O uso de jogos eletrônicos como ferramenta de aprendizado pode ganhar mais espaço nas escolas brasileiras. Dois projetos que propõem desde atividades extracurriculares com games educativos até a utilização de técnicas de gamificação em sala de aula avançaram na Câmara dos Deputados. O primeiro projeto, apresentado pelo deputado Marcos Tavares, do PDT do Rio de Janeiro, institui os jogos eletrônicos como atividade extracurricular em escolas públicas e privadas de ensino básico. Na prática, as escolas poderão oferecer atividades com jogos educativos fora da grade obrigatória de disciplinas. O objetivo é estimular habilidades como raciocínio lógico, criatividade, a resolução de problemas, trabalho em equipe e a inclusão digital. O texto também determina limites para o tempo de exposição às telas, critérios pedagógicos e adequação por faixa etária e a capacitação de professores e monitores. A proposta foi aprovada pela Comissão de Educação. No parecer, o relator, o deputado Dagoberto Nogueira, do PP do Mato Grosso do Sul, destacou os benefícios do uso pedagógico dos jogos eletrônicos no ambiente escolar.
7: A utilização de jogos eletrônicos como ferramenta pedagógica contribui significativamente para o desenvolvimento de competências essenciais como raciocínio lógico,

0: pensamento crítico, criatividade e resolução de problemas.
1: Também foi aprovado pelas comissões de Finanças e Tributação e de Educação projeto do deputado Coronel Crisóstomo, do PL de Rondônia, que cria uma política nacional de estímulo ao uso de jogos eletrônicos na educação básica. A ideia é incorporar elementos de gamificação ao processo de aprendizagem. Isso inclui o uso de dinâmicas inspiradas em jogos, como desafios, fases e sistemas de pontuação, para aumentar o engajamento dos alunos nas atividades escolares. O texto prevê que o governo federal deverá definir os recursos para custear a nova política de educação e o momento de adotá-la, de acordo com a disponibilidade financeira e sem aumento de despesas. Durante entrevista ao programa Painel Eletrônico da Rádio Câmara, o deputado Coronel Crisóstomo afirmou que o uso orientado de tecnologias digitais pode ter impacto direto na permanência dos alunos na escola.
2: Toda criança gosta de usar um aparelho eletrônico. Guiado, orientado, é muito melhor e com certeza nós vamos diminuir drasticamente a evasão escolar. Agora, se ela sabe que vai para a escola, mesmo tendo a orientação do professor, e ele vai usar uma máquina que possa aprender, a criança não vai faltar à sala de aula.
1: Agora, os dois projetos que incluem jogos eletrônicos como recursos pedagógicos no ensino básico no Brasil aguardam a análise da Comissão de Constituição e Justiça. Da Rádio Câmara de Brasília, Sofia Pessanha.
3: Segurança Pública. Rosângela Reis, do PL de Minas Gerais, celebra a aprovação do projeto que aumenta as penas para homicídio e lesão corporal contra trabalhadores da segurança privada. Ela explica que a medida busca proteger vigilantes que atuam na defesa de vidas e patrimônios em locais de grande circulação.
4: Rosângela Reis defende a valorização salarial e institucional da categoria com melhores condições de trabalho. A parlamentar afirma que os vigilantes não pedem privilégio, mas reconhecimento pelo serviço prestado à população.
3: Coronel Ulisses, do União do Acre, reforça a importância do projeto que aumenta as penas para crimes contra vigilantes e profissionais de segurança. Ele observa que a categoria precisa ser valorizada, pois atua na linha de frente de bancos e escolas, estando exposta a riscos iminentes.
4: Para Coronel Ulisses, aumentar as punições contra homicídios e lesões corporais significa dar uma resposta firme aos criminosos. Ele ressalta que o texto também prevê o amparo a familiares dos agentes caso o crime seja cometido em razão da atividade profissional da vítima.
3: Silvio Antônio, do PL do Maranhão, afirma que casos recentes de estupro coletivo contra crianças evidenciam a necessidade de o Congresso Nacional retomar o debate sobre a redução da maioridade penal.
4: O deputado também defende punições mais severas para adolescentes envolvidos em crimes graves. De acordo com Silvio Antônio, a legislação atual é insuficiente para responder a casos de extrema violência contra crianças e adolescentes.
3: Jorge Sola, do PT da Bahia, acusa parte da oposição de alterar a legislação penal para beneficiar aliados políticos. O deputado alerta que a mudança na dosimetria das penas aplicadas aos envolvidos nos atos de 8 de janeiro pode abrir precedentes para reduzir punições para outros crimes graves.
4: Jorge Sola também relaciona a derrubada de vetos presidenciais a articulações políticas ligadas às investigações sobre o Banco Master. Ainda assim, o deputado afirma que a Polícia Federal deve conduzir as apurações de forma imparcial.
3: Paulo Marinho Júnior, do PL do Maranhão, acredita que mudanças na legislação penal podem reduzir a sensação de impunidade no país. Segundo o parlamentar, autores de delitos graves precisam ser responsabilizados com mais rapidez e rigor pela justiça.
4: Na visão de Paulo Marinho Júnior, a morosidade do judiciário e a falta de punição favorecem a reincidência criminal e estimulam fraudes eleitorais. O deputado defende a união de diferentes correntes políticas em torno de propostas voltadas ao fortalecimento da segurança pública.
3: Direitos Humanos. A Câmara aprovou a remarcação de etapas de concursos para gestantes e lactantes. O repórter Antônio Vital acompanhou a votação.
5: A Câmara dos Deputados aprovou o projeto que garante a remarcação de etapas de concursos públicos para candidatas por motivo de saúde relacionado à gestação, ao parto ou ao período pós-parto. A proposta, já aprovada pelo Senado, estabelece que candidatas nessas condições poderão fazer qualquer etapa do concurso em segunda chamada, incluindo provas escritas, avaliações práticas e testes físicos. A candidata terá que cumprir os mesmos critérios e exigências dos demais concorrentes, preservando o caráter competitivo do processo. O projeto também define regras para a remarcação da prova. Ao ter o atestado médico aceito, a nova data deverá ocorrer entre 30 e 90 dias após o parto ou após a comprovação da condição de saúde. Em alguns casos, esse prazo poderá ser prorrogado. Outra medida prevista é a garantia de atendimento para candidatas lactantes, com direito à amamentação durante as avaliações, sem prejuízo do tempo de realização da prova. Relatora da proposta, a deputada Júlia Zanatta, do PL de Santa Catarina, argumentou que o projeto garante tratamento igualitário entre os candidatos, sem criar privilégios, pois apenas autoriza a realização das etapas em momento adequado. A relatora também destacou que a proposta, que inicialmente tratava apenas dos testes físicos para gestantes, protege não apenas a candidata, mas também a saúde do bebê.
6: Consegui, inclusive, ampliar, porque o projeto ele previa a questão das regras para concurso público, especialmente no TAF, no teste de aptidão.

0: Como o projeto que estabelece regras nacionais para permitir a remarcação de etapas de concursos públicos para gestantes e lactantes foi alterado pela Câmara, o texto retornará ao Senado para nova análise. Da Rádio Câmara de Brasília, com informações de Daniele Lessa, Antônio Vital.
1: Política. Bongás, do Rio Grande do Sul, afirma que os correligionários do PT apoiam a criação da CPI do Banco Master e rebate acusações de que o partido seria contrário à investigação. Ele alega que deputados da legenda assinaram um requerimento para a criação da comissão no ano passado.
2: Bongás também cobra a instalação da CPI e defende o aprofundamento das investigações sobre irregularidades envolvendo o Banco Master. De acordo com o deputado, é necessário esclarecer possíveis conexões políticas e financeiras relacionadas ao caso.
1: Rodrigo Dazaeli, do PL de Mato Grosso, rebate críticas de parlamentares do PT sobre o uso de armas legalizadas pelo crime organizado. O deputado sustenta que a maior parte das armas apreendidas em ações criminosas não tem origem em registros legais.
2: Rodrigo Dazaeli.

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2: A dica de hoje é o filme O Soldado Que Não Existiu, na Netflix. Dois agentes britânicos criam uma estratégia bizarra para enganar os nazistas e alterar o curso da Segunda Guerra Mundial. Na esperança de salvar dezenas de milhares de vidas, eles utilizaram um cadáver e documentos falsos para enganar as tropas alemãs. O filme é baseado em fatos reais. O Soldado Que Não Existiu, na Netflix.
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0: A Rádio Cidade informa a hora certa.
6: 8:02.
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0: Nostalgia 90. Começa agora. 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Olá, viajantes! Sextou, estamos por aqui com mais um Nostalgia 90. E junto nesta viagem está o meu amigo Ivan Vaz. E aí, Ivan, já tá tudo pronto para mais uma viagem pelo mundo da música com Nostalgia 90?
1: Olá, meu amigo Kleber Ramos, estou sim preparado e vamos recordar músicas que marcaram os anos 90. Para vocês, uma seleção imperdível nesta sexta-feira, Kleber.
0: Ok, então vamos viajar, Ivan, para os anos 90, começando com ela. Ana Carolina, Nada Pra Mim, sucesso de 1999.

Você ouviu aqui no Nostalgia 90, tema da novela Viagem, Roupa Nova. E nossa viagem continua agora com LS Jack. Você chegou, lembra dessa? Sucessaço de 1999.

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1: Agora você ouve na sua rádio fatos e acontecimentos dos anos 90. Nos anos 90, as redes sociais ainda não existiam. Portanto, poucas pessoas sabiam se você tivesse ido viajar nas férias, se tivesse sido contratado em um novo emprego ou houvesse decidido ser uma pessoa fitness e passou a comer mais salada no almoço. Ou seja, não havia maneiras instantâneas de registrar detalhes do seu dia a dia para seus amigos através do seu celular, porque simplesmente não havia tecnologia para isso. Então, os momentos introspectivos em seu quarto, ou simplesmente curtindo um passeio ou uma viagem sem tocar no dispositivo eletrônico, eram comportamentos muito mais comuns. Você ouviu Fatos e Acontecimentos dos anos 90.

Você ouviu Kid Abelha, Maio, e sempre com aquela saudade no seu rádio. Você ouve agora Fagner, essa música é linda, foi tema de novela também, Borbulhas de Amor.

0: esquentando a programação do Nostalgia 90, Los Hermanos, Ana Júlia. O tempo passa rápido e o Nostalgia 90 vai ficando por aqui. Um ótimo final de semana para todos.
1: É isso aí, meu amigo Kleber Ramos. Passa muito rápido, o Nostalgia 90 vai ficando por aqui. E até o nosso próximo encontro.
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1: A Rádio Cidade informa a hora certa.
2: 9:02.